Desejando a todos aí uma ótima noite. Você segue acompanhando a programação da Tri, vem aí a Voz do Brasil, mas pelo aplicativo, continua Hora Extra, uma hora no seu rádio.

0: ótima noite e amanhã às 2 a gente se fala mais uma vez aqui no 105,5. Valeu, pessoal, até amanhã, ótima noite pra todo mundo.
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0: Uma ótima noite de segunda-feira pra você que tá junto com a gente e uma excelente semana. E aí, tá tudo bem? Tá tudo certinho? Espero que sim. Seja bem-vindo, seja bem-vinda. Muito prazer. Eu sou Edilson Júnior, vamos juntos até a meia-noite. E a partir de agora tá no ar o Na Pagodeira, até às 11, o melhor do samba e do pagode. E já já, você participa junto com a gente do Quiz do Samba, respondendo uma perguntinha super fácil e concorrendo a prêmios. Agora faz o seguinte, vem pagodear e vem sambar junto com a gente, porque o Na Pagodeira começou!
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1: Tri FM tá na Tri, tá melhor. Uma ótima noite de segunda-feira pra todo mundo que tá junto com a gente e uma excelente semana. E a partir de agora tá no ar o Quiz do Samba. Pelo 3219-1055, você vai responder pra mim uma perguntinha super fácil e todo mundo que acertar a resposta tá concorrendo aqui um exclusivo moletom da Tri, mais par de convites de cinema do Cine System no Litoral Plaza Shopping em Praia Grande. Vai lá, 3219-1055, porque hoje eu quero saber: qual o nome do documentário do pagode dos anos 90 que está sendo exibido na Rede Globo? Alternativa A, Pagode 90. Alternativa B, Anos 90, A Explosão do Pagode. Ou alternativa C, Relembrando as Antigas. Agora eu quero ver. 3219-1055. Qual o nome do documentário do pagode dos anos 90 que está sendo exibido na Rede Globo? Alternativa A, Pagode 90. Alternativa B, Anos 90, A Explosão do Pagode. Ou alternativa C, Relembrando as Antigas. E aí, 3219-1055. Participe junto com a gente, porque todo mundo que acertar a resposta está concorrendo aqui um exclusivo moletom da Tri, mais par de convites de cinema do Cine System no Litoral Plaza Shopping Praia Grande. Vai lá, participe junto com a gente. 3219-1055 e boa sorte!
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0: Green FM tá na Tri Tra Melhor. Estamos de volta até às 11 da noite. O melhor do samba e do pagode aqui na Tri FM com o Na Pagodeira.
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1: Tri FM tá na Tri, tá melhor. Uma ótima noite de segunda-feira pra todo mundo que tá junto com a gente e uma excelente semana. E a partir de agora tá no ar o Quiz do Samba. Pelo 3219-1055, você vai responder pra mim uma perguntinha super fácil e todo mundo que acertar a resposta tá concorrendo aqui um exclusivo moletom da Tri, mais par de convites de cinema do Cine System no Litoral Plaza Shopping Praia Grande. Vai lá, 3219-1055, porque hoje eu quero saber: qual o nome do documentário do pagode dos anos 90 que está sendo exibido na Rede Globo? Alternativa A, Pagode 90. Alternativa B, Anos 90, A Explosão do Pagode. Ou alternativa C, Relembrando as Antigas. Agora eu quero ver, 3219-1055. Qual o nome do documentário do pagode dos anos 90 que está sendo exibido na Rede Globo? Alternativa A, Pagode 90. Alternativa B, Anos 90, A Explosão do Pagode. Ou alternativa C, Relembrando as Antigas. E aí, 3219-1055. Participe junto com a gente, porque todo mundo que acertar a resposta está concorrendo aqui um exclusivo moletom da Tri, mais par de convites de cinema do Cine System no Litoral Plaza Shopping Praia Grande. Vai lá, participe junto com a gente. 3219-1055 e boa sorte!
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0: Tri FM tá na Tri, tá melhor. Estamos de volta até às 11 da noite. O melhor do samba e do pagode aqui na Tri FM com o Na Pagodeira.
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1: Tri FM tá na Tritra Melhor, de volta com o resultado do quiz do samba. Muito obrigado para todo mundo que participou com a gente, interagindo pelo 3219-1055. E hoje eu tava querendo saber qual o nome do documentário do Pagode dos anos 90 que está sendo exibido na Rede Globo. Alternativa A, Pagode 90. Alternativa B, Anos 90, A Explosão do Pagode. Alternativa C, Relembrando as Antigas. E quem acertou foi quem disse a alternativa B, Anos 90, A Explosão do Pagode. E quem tá faturando aqui o exclusivo moletom da Tri, mais par de convites de cinema do Cine System no Litoral Plaza Shopping em Praia Grande, foi aqui o Denis Malta Lousada, do Marapé, em Santos. Final do telefone 9200. Parabéns, Denis, faturou aqui o exclusivo moletom da Tri, mais par de convites de cinema. E lembrando que você tem o prazo de 2 dias úteis para passar aqui na rua João Pessoa, 350, das 14 às 15h30, com o documento original e retirar os seus prêmios junto com a gente. E o Na Pagodeira também fica por aqui e volta amanhã a partir das 10 da noite com o melhor do samba e do pagode na apresentação do Silas de Oliveira. Agora eu vou para um rápido intervalo e já depois do break tem mais prêmios para você aqui na Noite da Tri.

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3: Então, deixa comigo. Boa noite, turminha, estamos de volta. E aí, tudo bem? Tudo certinho com você nessa noite de segunda? Espero que sim. Seja bem-vindo, seja bem-vinda. Muito prazer. Eu sou o Edilson Júnior do Didi. Vamos juntos até a meia-noite. E a partir de agora tá no ar a sequência premiada. Pelo 3219-1055, você vai dizer pra mim, dessas cinco músicas que eu vou tocar aqui agora, qual é aquela que você mais gosta. E todo mundo que participar com a gente tá concorrendo aqui um exclusivo kit da Tri, que vem com copo térmico musical, com caixinha de som embutida, mais camiseta da Tri e um par de convites de cinema do Cine System no Litoral Plaza Shopping Praia Grande. 3219-1055, participe junto com a gente e escolha qual é a música que você mais gosta. A música de número 1 é a dupla Jorge e Matheus, Cantada Boba. A música 2 é o Bruno Diegues junto com o Sorriso Maroto, Clique. A música 3 é o Panda, Eu Te Seguro. A 4 é o Gustavo Lima, Retrovisor. E a música de número 5 é o Ian, Testão. E aí, dessas 5, qual que você gosta mais? 3219-1055. Tá valendo aqui um exclusivo kit da Tri com copo térmico musical, que vem com caixinha de som embutida, mais camiseta da Tri e um par de convites de cinema do Cine System no Litoral Plaza Shopping Praia Grande. Participe junto com a gente. 3219-1055 e boa sorte!
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0: FM tá na Tritra Melhor. Essa foi a terceira indicação aqui no Sequência Premiada. O Panda, Eu Te Seguro. A música de número 1 você já ouviu com a dupla Jorge Mateus, Cantada Boba. A 2 foi o Bruno Diegues junto com o Sorriso Maroto, Clique. A música 4 você vai ouvir agora com Gustavo Lima, Retrovisor. E a música de número 5 é o Ian, Textão. E aí, dessas 5, qual que você gosta mais? Diz pra mim, 3219-1055. Tá valendo aqui um exclusivo kit da Tri com copo térmico musical que vem com caixinha de som embutida, mais camiseta da Tri e um par de convites de cinema do Cine System no Litoral Plaza Shopping. Participe junto com a gente, 3219-1055 e boa sorte!
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0: Play FM tá na Tritra Melhor. Essa foi a última indicação da sequência premiada. Agora eu vou para um rápido intervalo e já depois do break eu tô de volta com a música vencedora e o nome do ganhador ou da ganhadora dos prêmios da noite. Continue junto com a gente porque eu volto já, porque tá na Tri, tá na Melhor.
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0: Tri FM tá na trinta melhor, de volta com o resultado da sequência premiada. Muito obrigado para todo mundo que participou com a gente, interagindo pelo 3219-1055, escolhendo a sua música favorita. E hoje tava valendo aqui um exclusivo kit da Tri, que vem com copo térmico musical, com caixinha de som embutida, mais camiseta da Tri e um par de convites de cinema do Cine System Litoral Plaza Shopping em Praia Grande. E quem tá faturando aqui foi Yasmin Lovati Mantovani, do Rio Branco, São Vicente. Final do telefone 8150. Parabéns, Yasmin! Faturou aqui o exclusivo kit da Tri. E lembrando que você tem o prazo de 2 dias úteis para passar aqui na rua João Pessoa 350, das 14 às 15h30, com documento original, e retirar aqui o seu kit junto com a gente. E agora você confere a música vencedora em mais essa edição da Sequência Premiada.
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0: Tudo forte em Praia Grande. A Daniele também não colocou o bairro. O final do telefone dela é o 7390. Valeu, Dani. Beijo pra você. Obrigado pelo carinho e pela audiência. E o Marcelo Rocha tá trabalhando até as 6 da manhã no Jardim Casqueiro. Ô, Marcelão, bom trabalho aí pra você, garoto. Tamo junto. Grande abraço. Agora eu vou pra um rápido intervalo. Já já, depois do break, eu tô de volta com o Momento Tri Retrô. Mais uma pra gente recordar aqui na programação da Tri. Continue junto com a gente, porque você já sabe. Tá na Tri, tá na melhor.
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2: Tri FM tá na Tritra Melhor, de volta com o Momento Tri Retrô. Mais uma pra gente recordar aqui na programação da Tri. E dessa vez, vamos até o ano de 1991 e relembrar aqui o Roupa Nova, com a música Começo, Meio e Fim. Porque aqui na Tri, você já sabe, sempre vale a pena ouvir de novo.
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1: Tri FM tá na Tritra Melhor, ponto final em mais uma noite de trabalho. Muito obrigado pelo carinho, muito obrigado pela audiência, obrigado pra você que participou com a gente, interagindo pelo 3219-1055. De coração, muito obrigado pela audiência. Eu também fico por aqui e volto no próximo sábado, a partir das 5 da tarde. Tenham todos uma excelente terça-feira, fiquem com Deus e lembre-se, pensamento positivo, porque já deu tudo certo. Tchau, tchau!

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0: Bom dia! Galo tá cantando. Bom dia! 5 e 6 agora. Tudo bem por aí? Tudo certinho? Obrigado pelo seu carinho e pela sua companhia, viu? Tô chegando. Vamos juntos, ao vivo, até as 9 horas da manhã. Hoje é terça-feira, 14 de julho de 2026. O Galo tá cantando. São 5 horas, 6 minutos. Tá começando o Acorda Aí, trazendo aquela programação bem gostosa, feita só pra você. Bom dia, 5 e 7. 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
1: 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Bom dia, 5:15 agora, está no ar o duelo.
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1: Bom dia, tá na trita na melhor. O duelo musical de hoje traz pra você um par de convites. Pista Premium, para ver o super show do João Gomes, JP e Mestrinho, com a grande turnê Dominguinho Volume 2. Vai ser dia 15 de agosto, às 9 horas da noite, no Santos Convention Center. Showzaço, para quem gosta de forró,

0: pra curtir o show do João Gomes, JP e Mestrinho. A grande turnê Dominguinhos Volume 2, dia 15 de agosto, às 9 horas da noite, no Santos Convention Center. Então, manda mensagem pelo WhatsApp 3219-1055 com nome completo, dizendo qual dessas duas vence o duelo hoje. A primeira é de Brito com Samuel. Romance Rosa. Essa é a número 1 do duelo de hoje. Ed Brito e Samuel, Romance Rosa.
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0: 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A número 2 vem com a

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0: Nutri FM, bom dia, 5h27.
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0: 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Bom dia com Leonardo Sangue de Gelo. Olha a hora, 5h32. Bom dia!
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0: 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Bom dia, faltam 8 para 6 agora e continua o duelo.
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0: No duelo musical de hoje tá valendo um par de convites pista premium pro super show do João Gomes, JP e Mestrinho. É a grande turnê Dominguinho Volume 2. Esse show vai rolar dia 15 de agosto às 9 da noite no Santos Convention Center na Ponta da Praia. E aí? Quer curtir esses showzaços, hein? Quer ganhar esse par de convites pista premium? Então manda mensagem pelo WhatsApp 3219-1055 com seu nome completo e diz pra gente qual dessas duas vence o duelo hoje. A primeira é de Brito e Samuel, Romance Rosa. A número 2, Maiara e Maraíza. A culpa é nossa. Qual dessas duas vence o duelo musical de hoje? Participe, boa sorte.
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0: Olha a hora, faltam 8 para 6 agora. 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

0: 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Agora são 6 horas em ponto. 6 em ponto. Já já eu volto com mais músicas da programação. Até já.
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0: Bom dia! 6:04, tudo bem por aí, tudo certinho? Obrigado pelo seu carinho, pela sua companhia, viu? Vamos juntos ao vivo até as 9 horas da manhã nesta terça-feira. Hoje é dia 14 de julho de 2026. Que o seu dia seja lindo, que a sua terça-feira seja maravilhosa e obrigado por estar ouvindo a nossa Tri FM. A previsão do tempo diz que hoje, terça-feira, dia 14, teremos aí um dia de sol com muitas nuvens durante o dia e períodos de céu nublado e à noite com muitas nuvens. Pode chuviscar? Pode. Em alguns pontos já está chuviscando até, né? Não é aquela chuva forte, aquela chuva torrencial, mas vai dar aquela chuviscadinha aqui ou ali. Céu nublado é sinal de chuva. Então vai sair de casa, leva guarda-chuva, leva sombrinha, se previna para evitar pegar chuva pelo caminho, né? Pode ser que não chova? Pode. Pode ficar só nublado e frio, viu, gente? É a mínima de 11 graus e a máxima de 17. A noite foi fria, mas não foi tão fria assim. Chegamos aí até 12, 13 graus. Então chegamos aos 11, pelo menos em algumas regiões, né? Outras fez bem mais frio. Mas a máxima para hoje é 17, viu? Então mais calor que isso não vai fazer e também mais frio também não vai fazer. Mas tá friozinho, tá geladinho lá fora, tá? Então sai agasalhado, coloca aí seu casaco, sua touca, seu cachecol, sua luva, fique à vontade. E também se previna para não pegar chuva no meio do caminho, tá bom? Amanhã, a mesma coisa. Amanhã é quarta-feira, teremos dia de sol com névoa fraca ao amanhecer. Amanhã pode clarear mais o dia e esquenta mais também, viu? A partir de amanhã, começa a aumentar as temperaturas. Hoje, a máxima é 17, é frio, gelado. Mas amanhã promete fazer aí 23, 24 graus, vai dar uma esquentadinha boa. 6:05, bom dia por aqui, continua!
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0: e também se previna para não pegar chuva no meio do caminho, tá bom? Amanhã, a mesma coisa, amanhã é quarta-feira, teremos dia de sol com névoa fraca ao amanhecer. Amanhã pode clarear mais o dia, esquenta mais também, viu? A partir de amanhã, começa a aumentar as temperaturas. Hoje, a máxima é 17, é frio, gelado, mas amanhã promete fazer aí 23, 24 graus, vai dar uma esquentadinha boa. 6:05, bom dia por aqui, continua!
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0: FM tá na trita na melhor. Bom dia!
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0: Olha a hora, 6h14. Bom dia pra você ouvindo a nossa Tri FM. O galo cantando, 6h14 agora. No duelo musical de hoje, tem pra você um par de convites pista premium pro super show do João Gomes, JP e Mestrinho. É a grande turnê Dominguinho Volume 2, que vai rolar dia 15 de agosto, às 9 horas da noite, no Santos Convention Center, na Ponta da Praia.

0: Quer concorrer a esses convites? Quer participar com a gente? Quer curtir esse showzaço do João Gomes, do JP e do Mestrinho? Então se inscreve pelo WhatsApp 3219-1055 com seu nome completo e diz pra gente, no duelo musical, qual dessas duas vence?
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0: A primeira é de Brito e Samuel. Romance Rosa.
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0: A número 2 do duelo já musical, Maiara e Maraísa, Culpa é Nossa.
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0: Qual dessas duas vence o duelo musical de hoje? Participe, boa sorte!
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0: 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Bom dia, 6h22 agora, olha a hora, 6h22, eu já volto.
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0: FM tá na 30 na melhor. Bom dia! Faltam 19 minutos para 7 horas da manhã. Você ouviu aí o Fred e o Fabrício, o poder que você tem. Faltam 19 para 7. Depois do intervalo a gente volta trazendo mais sucessos para você. Bom dia! Tá na 30 na melhor.
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0: Muito bem, estamos de volta e continua o nosso duelo musical. Atenção, porque essa é a última chamada para você participar com a gente, viu? 3219-1055, você manda mensagem pelo WhatsApp para poder participar.

0: Fala com a gente dizendo qual você escolhe. Qual dessas duas aqui vence o duelo, na sua opinião?
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0: A primeira é de Brito e Samuel, Romance Rosa. Essa é a primeira do duelo. A segunda do duelo, Maiara e Maraíza, Culpa é Nossa.
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0: Qual dessas duas vence o duelo musical de hoje, hein? A primeira com Ed Brito e Samuel, Romance Rosa, ou a segunda com Maiara e Maraíza, Culpa é Nossa? Manda mensagem pelo WhatsApp 3219-1055, nome completo. Você concorre a um par de convites pista premium pro super show do João Gomes, JP e Mestrinho, a grande turnê Dominguinho Volume 2. Vai ser dia 15 de agosto, a partir das 9 da noite, no Santos Convention Center, na Ponta da Praia. Participe e boa sorte!
1: Belo,
0: o resultado é daqui a pouquinho.
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0: Tri FM tá na trita na melhor. Bom dia!
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0: Tri FM! Ah, é hora do resultado! Muita gente participando, que tem de gente querendo curtir esse show. Esse showzaço vai ser demais, né? Três showzaços na mesma noite: João Gomes, JP e Mestrinho. Vai ser dia 15 de agosto, é o Dominguinho Volume 2. Dia 15 de agosto, a partir das 9 horas da noite, lá no Santos Convention Center, na Ponta da Praia. É um par de convites para a pista premium, pertinho do palco, viu? É, e quem faturou esses convites foi o Rubens, Rubens Marchetti Lozano.
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0: Ô Rubens, parabéns, amigão! Rubens Marchetti Lozano! Ô Rubens, você tem 2 dias úteis para passar aqui na Tri FM, aqui na João Pessoa 350, no centro de Santos, das 2 da tarde até as 3h30, com seu documento de identidade, para pegar seus convites aí e curtir esse showzaço no dia 15 de agosto, tá bom? Parabéns ao Rubens, obrigado a todos que participaram, e agora a música vencedora. Venceu a número 2.
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0: Play FM, tá na trita na melhor. Bom dia, falta um minuto para 7. Já já eu volto depois do intervalo com a nossa manhãzaça, viu? Até já.
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8: Tri FM agora 7:02.
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4: Ao vivo e em cores para o Brasil e o mundo. Bom dia! Bom dia! Pra você que tá ouvindo a nossa Tri FM, tudo bem por aí? Tudo certinho? Obrigado pelo seu carinho, pela sua companhia. Vamos juntos ao vivo até as 9 horas da manhã nessa terça-feira. Hoje é dia 14 de julho de 2026. Que o seu dia seja lindo, que a sua terça-feira seja maravilhosa. Frio, hein? Tá frio lá fora. Você vai sair? É, vai trabalhar, fazer suas coisas? Vai agasalhado. Vai agasalhada, tá gelado lá fora, viu? E não vai esquentar muito hoje, não. A temperatura no máximo 17, 18 graus. No máximo. Mais que isso, só a partir de amanhã. Então hoje vai estar geladinho, vai estar frio ainda. Pode chover em alguns pontos da Baixada Santista, que o céu tá carregado, tá cinza o céu, né? O sol não vai dar as caras hoje não, viu? Se brilhar um pouquinho aqui ou ali, mas não tá com o jeito que ele vai aparecer hoje não. Vai ser esse dia nublado, nuvens cinzas no céu, pode chover a qualquer momento e frio, frio, tá frio lá fora. Se agasalha bem aí, viu? 7:04, bom dia! Tá na Tri, tá na melhor, então vem comigo porque tá começando!
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4: A novidade vem com Menos é Mais e o Pablo, Saudade Inconveniente.

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FM tá na trita na melhor. Bom dia, 7:19. Esse aí é o Gustavo Mioto com o pedido de socorro. 7:19, bom dia, tá na trita na melhor sempre. Obrigado pelo seu carinho, pela sua audiência. Você que tá aí no carro dando uma carona pra gente, onde quer que você esteja. Tá no rolê, tá indo trabalhar, já tá trabalhando com o aplicativo, com seu carro aí, com entregas. Obrigado pela carona e pelo carinho por estar ouvindo a nossa trita FM aí no seu carrão, viu? Pra quem tá no busão, tá no fone de ouvido ouvindo a gente aí, pra quem tá no VLT, aos motoristas dos ônibus também ligados com a gente, né? Abração a todos, obrigado pelo carinho e pela audiência. Pra quem tá em casa ouvindo a gente, bom dia, acordou cedinho, é? Vai trabalhar? As crianças estão de férias, pra felicidade das mamães, dos papais, né? Mamãe adora criançada de férias em casa. Ah, coisa legal. Ah, os gafanhotos, né? Os gafanhotos limpam o armário, né não? Fala aí, aquela compra do mês vai em 2 dias. Ah, que legal. Pra você em casa ouvindo a nossa trilha, bem obrigado pelo seu carinho. Pra quem tá no trabalho, tá saindo agora do trabalho, vai descansar? Então, um bom descanso pra você, viu? Pra quem entrou agora, quem entrou um pouquinho mais cedo, tá trabalhando, bom trabalho aí. Obrigado pelo carinho e pela audiência. Pra quem tá aí, sempre ligado, ouvindo a nossa trilha, pedalando, caminhando, na academia, na boleia do caminhão, onde quer que você

0: Seja obrigado pela sua audiência. 7h20 agora, eu tenho de presente aquele lindo moletom. Lindo moletom. Lindo, lindo. Ah, como eu queria um também, viu? Ah, não dá, né? 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
2: Bom dia, 7h25. Agora vamos atualizar aqui o nosso trânsito. Quem sai de Praia Grande primeiro, que o nosso aplicativo sempre abre aqui na Praia Grande, né? Então, ó, quem sai de Praia Grande pela Expressa Sul, tá fluindo bem, viu? Apesar do alto número de veículos, né? Vamos dizer assim, tá fluindo bem, tá? Consta pra mim um carro parado no acostamento aqui, ali perto do shopping, mas não tá atrapalhando em nada, tá tudo bem, tudo fluindo numa boa. Quem vai pela Padre Manuel da Nóbrega também, nas praias de Praia Grande também. Quem sai pela Tupiniquim, sentido Ponte Pêncil, também vai tranquilo. Só na saída da ponte lá que tem um pequeno trânsito, mas por conta de semáforo, né? Pra quem vai entrar pela praia ali de São Vicente. Depois que entrou, passou aquele semáforo ali, que é meio embaçadinho, né? Ali na Biquinha, aquele semáforo é embaçadinho. Mas depois daquele semáforo vai tudo bem. Quem vem pela Imigrante, sentido São Paulo, tá tranquilo. Quem pega aqui a interligação Anchieta, tá tranquilo. Quem vem pra Santos, vai pegar congestionamento, tá fluindo ali nas quatro pistas, tá? Quem sai da Nossa Senhora de Fátima também, quem vai pelo Morro, tá tranquilo. Jovino de Melo, linha amarela. Quem sai de São Vicente pela praia também tá fluindo bem. Tem um pouquinho de trânsito, mas tá fluindo, tá? No Tapetão ali tá fluindo. Nas praias também. Nos canais em Santos, canal 1 ao 7, tudo fluindo numa boa. Quem mais aqui? O BO tá aqui, ó. O BO tá aqui, na Cônego Domênico Rangoni. Gente, tá um congestionamento monstro que chega aqui aqui em Cubatão já, né? Por conta da entrada do Ecopátio. Os caminhões, né? Muitos caminhões ali próximo ao Ecopátio. Não sei se é por causa da greve que eles colocaram ontem, alguma coisa nesse sentido. Mas do Ecopátio pra trás, aqui pra Cubatão, tá tudo parado mesmo. Tem até um acidente na altura da Braskem ali. Toma cuidado, tá? Mas é por conta do Ecopátio pra trás que tá esse congestionamento monstro na Cônego Domênico Rangoni.
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2: Não tem informações concretas aqui, mas deve ser por conta disso aí, viu, gente? Ali na altura ali do polo industrial, né? Ali no Ecopátio ali, por conta dos caminhões. Então deve estar tudo parado por conta da greve, alguma coisa nesse sentido aí, tá bom? Fica esperto. Agora, fala das balsas de milhões. De acordo com o Departamento Hidroviário, o famoso DH, são 8 balsas operando nesse momento, travessia Santos Guarujá. Dá pra ver nas câmeras aqui que são poucos carros nos bolsões, né? E o tempo de espera é de 15 minutos, ambos os lados.
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2: Simbora, 7h28.
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0: tanto que... Tri, FM tá na trita na melhor, 7h36, vamos ativar o modo karaokê da Tri?
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0: Essa aqui eu sei que você sabe a letra. Eu sei que você vai cantar junto. Ativando o modo karaokê da Tri pra começar bem essa manhã de terça-feira. Eu sei que você canta todas, né? Mas essa aqui é especial, vai. Canta, canta com a Tri.

0: Tri FM tá na trita na melhor. Você cantou direitinho, né? Ah, você gosta de ouvir sucesso na Tri. Esse aí foi o Leandro recordando o sucesso Catedral, versão ao vivo. Demais, né? Uma saudade incrível, um sucesso enorme. Agora faltam 19 minutos para as 8 horas da manhã. 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Manda com seu nome completo para poder concorrer a esse lindo moletom e também aos convites para o cinema, tá bom? Agora faltam 18 minutos para as 8 horas da manhã. Eu vou pro intervalo, já eu volto com mais músicas na programação. Até já!
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3: Tri FM, agora faltam 17 para as 8. A Copa do Mundo 2026 está chegando ao final, hein? Tá chegando ao final. Hoje e amanhã teremos aí os jogos que levarão à final. É, são as semifinais. Hoje teremos França e Espanha. Às 4 horas da tarde vai ser um jogaço, hein, gente? Vai ser um jogaço. É a fase semifinal. O jogo de hoje abre disputa por uma vaga na decisão do Mundial e coloca frente a frente França e Espanha. São duas seleções europeias que chegam à reta final depois que passaram pelas quartas de final, né? A partida vai ser às 4 horas, no horário de Brasília. E quem vencer, avança para a final da Copa do Mundo FIFA 2026. Quem perder ainda terá pela frente a disputa pelo terceiro lugar. Amanhã teremos outro jogão, hein? Amanhã teremos Inglaterra contra a Argentina. Quem será que ganha? Bom, quem vencer hoje de França e Espanha, pega amanhã quem vencer Inglaterra e Argentina. Lembrando que é um jogo só. Quem perder tá fora. Então, quem ganhar hoje já vai para a final com quem ganhar amanhã na final da Copa do Mundo e depois os outros disputam terceiro e quarto lugar. E aí, a sua torcida tá para quem? Tá para França? Tá para Espanha? Para Inglaterra ou para Argentina? Vale a torcida, né? Lembrando que os jogos serão transmitidos ao vivo pela TV Tribuna Rede Globo.

0: bom dia. Tá na trita, na melhor.
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0: Faltam 15 para as 8. Essa aqui eu sei que você sabe cantar também. Então, ativa aí o modo karaokê da Tri, vai. Matheus e Cauã, esses caras são incríveis.
2: É o Silveira no piano.
0: E o sucesso, nosso santo bateu.

0: FM, bom dia! Faltam 5 para as 8.
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0: FM tá na trita, na melhor. Agora faltam 2 minutos para as 8 horas da manhã. Um ótimo dia para você, uma ótima terça-feira. Obrigado pelo seu carinho, pela sua companhia, viu? Onde quer que você esteja, seja na sua casa, no seu trabalho, no carro, aí no busão, no VLT, pedalando, caminhando, na boleia do caminhão, onde quer que você esteja ouvindo a nossa tri, obrigado pelo seu carinho, por essa audiência maravilhosa. Faltam 2 minutos para as 8 horas da manhã. Daqui a pouquinho, depois do intervalo, eu volto com mais músicas na programação. Até já!
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2: Bom dia, 8 horas em ponto. Agora vamos falar da previsão do tempo, né? Olha, de acordo aqui com o Climatempo, hoje, terça-feira, dia 14, nós teremos aí sol com muitas nuvens durante o dia e períodos de céu nublado. E à noite com muitas nuvens. Dá pra ver, né? Olhando pro céu, você vê que ele tá bem cinza, bem carregadão. Pode chuviscar em alguns pontos da baixada. Não é certeza de chuva, mas pode dar aquela chuviscadinha. Muitas nuvens no céu, algumas nuvens carregadas, né? Então, algum ponto da baixada pode dar uma chuviscadinha. Agora o frio é certo. A máxima para hoje é de 17 graus. Então tá geladinho lá.

0: fora, tá friozinho. Você vai sair de casa, se agasalha bem, tá? Coloca aí um casaco legal, coloca aí seu cachecol, sua touquinha, sua luva, enfim. Se agasalhe, porque tá frio, tá gelado lá fora, 17 graus. Pra amanhã já vai dar uma melhoradinha, viu? É, pra amanhã dá uma melhorada, amanhã é quarta-feira, dia 15. Amanhã teremos dia de sol com névoa fraca ao amanhecer. A mínima vai ser fria também, viu? A madrugada de hoje para amanhã pode fazer até 11 graus, mas amanhã durante o dia a temperatura sobe e pode fazer até 23, 24 graus. Então esse friozinho durante o dia é só hoje. Amanhã, de amanhã para frente, já dá uma melhorada, uma esquentada boa. E no sábado pode chegar até 30 graus. Rapaz, que inverno é esse?
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2: Ao vivo e em cores para o Brasil e o mundo. Bom dia para você ouvindo a nossa Tri FM. Obrigado pelo seu carinho, pela sua companhia. Vamos juntos ao vivo até as 9 horas da manhã. Hoje é terça-feira, dia 14 de julho de 2026. Que o seu dia seja lindo, que a sua terça-feira seja maravilhosa, que você possa aproveitar muito. Seja feliz, viu? Seja feliz sempre que possível. Porque a pessoa fala, não tem como ser feliz sempre. Às vezes a tristeza bate. A tristeza vem para mostrar para você que você pode ser feliz. Você sabia disso? Por isso que às vezes bate aquela tristeza, aquela badzinha, uma lembrança, uma situação, para lembrar que aquilo ali é passageiro e que você pode ser feliz sempre. Sempre que possível. Lembre-se que tristeza não gera felicidade, mas felicidade transforma um dia ruim em um belo dia. É assim que funciona. Então, se bater aquela tristeza, aquela situaçãozinha, pensa que você pode ser feliz. E aí você, sendo feliz, você transforma o seu dia, aquela tristeza, num belo dia. É assim que funciona. Então, não deixe que nada te afete, não deixe que a tristeza pegue em você, não deixe que ninguém atrapalhe o seu dia, não deixe que ninguém tire sua paz. Quando vier alguém te perturbar, tirar seu sossego, contar uma história na sua orelha, tudo bem, deixa a pessoa falar, porque quem tem boca fala o que quer. Mas você pode filtrar o que você ouve. Então, se for legal para você, assimila. Se não for legal, joga pro universo. Joga de volta. E é assim que funciona. E seja feliz sempre, viu? Positividade. E saiba que eu vou estar sempre por aqui, torcendo por você.
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1: Não tem jeito, meu compadre. Vambora. Ela vacilou comigo, nós estamos aí, né? Tudo certo. Eu tenho

0: FM, bom dia, 8h15.
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1: Tri FM agora, 8h22.
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1: E a funcionária que foi demitida do Roldão Atacadista de Praia Grande, após questionar cobranças do plano de saúde usado no tratamento do filho autista, disse que o menino de 10 anos ficou sem terapia. Ela contou que aguarda o andamento do processo na justiça para retomar o tratamento do menor. A mulher de 37 anos entrou com uma ação na justiça após ser desligada da empresa em outubro de 2025, dias depois de questionar o setor de RH sobre uma dívida superior a R$ 38 mil referente à coparticipação das terapias da criança. A Justiça do Trabalho havia considerado a dispensa discriminatória e condenado a rede atacadista a reintegrar a funcionária e pagar indenização por danos morais em primeira instância. Porém, a empresa apresentou recurso contra a decisão e a sentença foi reformada pela 15ª Turma do Tribunal Regional do Trabalho da 2ª Região. Apesar da nova sentença cancelar as condenações, inclusive a reintegração da funcionária ao quadro de colaboradores, a mulher segue trabalhando porque o processo ainda permite recursos. Essa e outras notícias você confere no G1/Santos.
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1: 8h24.
4: Não.

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0: dia, FM tá na 30 na melhor. Bom dia, faltam 20 para as 9 agora, já tem o sorteio daquele lindo moletom da Tri, mais um par de convites de cinema do Cine System do Litoral Plaza Shopping na Praia Grande. Daqui a pouquinho sorteio, participa aí, boa sorte.
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1: Bom dia, faltam 16 para as 9. Agora vamos atualizar aqui o trânsito. Quem sai de Praia Grande tá fluindo bem, viu? Não tem problema de congestionamento na pista expressa sul. Vai pegar um pouquinho de trânsito na Tupiniquins, ali por conta do semáforo da Ponte Pêncil, né? Mas tá fluindo bem, não tem problema nenhum, tá? Padre Manuel da Nóbrega também tá fluindo bem. Imigrantes também. Quem vem aqui pela interligação tá tranquilo também. Agora, quem chega em Santos pega congestionamento. Aí já pega congestionamento, tá meio truncado o negócio aqui, não mostra por quê. Deve ser por excesso de veículos também, né? Mas tá bem truncado aqui. Quem vem pela praia de São Vicente para Santos, pelo Tapetão, também vai pegar um certo congestionamento, mas tá fluindo, tá? Nos canais estão fluindo também tudo tranquilamente. Agora, lá na Cônego Domênico Rangoni tá feia a coisa, viu? Tá tudo travado o trânsito lá, por conta lá. O pessoal falou pra mim aqui que não é no Ecopátio, é no posto de combustível que tem do lado ali, né? Num pátio de um posto ali que tá meio congestionado, tem inclusive acidente constando aqui, é o excesso de veículos, né, gente? E tá parado até aqui na interligação de Cubatão, viu? Então já toma cuidado aí no trânsito, vai com calma e já vai sabendo que o sentido Guarujá é Cubatão-Guarujá, tá tudo trancado até lá na altura do Ecopátio, tá bom? Vai com calma aí.
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1: Travessia de balsas, de acordo aqui com o Departamento Hidroviário, são 8 balsas operando neste momento e o tempo de espera é de 20 minutos, ambos os lados.

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0: FM tá na 30 na melhor. Bom dia, faltam 4 para as 9. Esse é o embaixador Gustavo Lima e o retrovisor. Agora é hora do sorteio. Muita gente participando, querendo ganhar esse lindo moletom da Tri. Mais um par de convites de cinema do Cine System, do Litoral Plaza Shopping, na Praia Grande. E quem faturou hoje com a gente foi Nadir Marim de Souza.
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0: Ô, Nadir, parabéns! Nadir Marim de Souza, você ganhou o moletom e convites para o cinema. Nadir, você tem 2 dias úteis para passar aqui na Tri FM, aqui na João Pessoa 350, no centro de Santos, das 2 da tarde até as 3h30, com seu documento de identidade, para pegar seus presentes, tá bom? Parabéns para você, Nadir. Obrigado a todos que participaram. Vem aí o Pablo com a Elaine trazendo para você o Conta Mais. Obrigado pelo seu carinho, pela sua companhia. Eu sou o Roque Vieira, tô indo embora e volto amanhã, 5 horas da manhã, com o nosso Acorda Aí. Que você tenha um ótimo dia, viu? Beijos e abraços. Tchau, gente!

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Chupa pinguim, velho. É muito frio, seu. Que bom que você tá com a gente. Vamos aquecer mais um Conta Mais. Tem muita história pra contar. Daqui a pouquinho tem a nossa resenha. Ah, e hoje eu tenho um presente diferente. E eu tenho certeza que você vai gostar. Porque hoje

0: descongelar Elaine Ferreira. Tudo bem, Elaine?
1: Bom dia, amigo Pablo. Um dia feliz, maravilhoso e abençoado pra nós.
0: Pra nós. Eu coloquei ela na água fervendo aqui, aí
1: descongelou.
0: Tá tudo bem, nega?
1: Tudo, meu amigo.
0: Muito bem.
1: E você? Chuvinha, frio, ui.
0: É isso
1: coisa
0: aí.
1: Coisa boa.
0: Eu tava falando aqui agora, 14 graus pra nós aqui é muito frio,
1: velho. É verdade,
0: a gente não tá acostumado com isso, não.
1: Opa.
0: Isso. Vamos de música.
1: Bora começar.
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0: Que maldade, deixou o cara no temporal com frio desse, velho. Que é isso? É muito sofrimento, meu Deus do céu. 9h22 aqui na 3FM. Fala, tá fala, Elaine, que eu tô congelado.
1: Eita, Pablão, tá congelado? Tá com friozinho, Pablão?
0: Hoje tem prêmio novo aqui pra galera que participa do Conta Mais, a nossa resenha. Sim. A gente tem aquele par de convites, pista prêmio pro show.
1: Opa! Incrível.
0: Tô louco pra assistir.
1: Esse show é mara.
0: É o Dominguinho Volume 2, que tem João Gomes, JP e Mestrinho, né?
1: Olha
0: vai
1: isso!
0: Vai ser dia 15 de agosto, às 9 da noite, no Santos Convention Center. Tem ingresso à venda em turnê dominguinho.ingresse.com, mas vou

0: você pode ganhar aqui o seu par de convite, pista prêmio, ficar de cara pro show.
1: Olha,
0: né, ali pertinho, né? Na nossa lista VIP.
1: E certo? Que show, hein? Será com promoção exclusiva?
0: Tri FM. É claro. É.
1: Entendeu? Demorou, né?
0: E alguém faz promoção igual a gente?
1: É, é, claro que não.
0: Quer show bom? Quer coisa boa? É aqui. Bom, vamos lá, vamos resenhar hoje sobre o quê, hein?
1: Opa, hoje dia 14, vamos falar as datas primeiro, né, Pablito? Tá. Hoje dia 14 de julho, hoje é dia mundial do hospital.
0: Opa, você que tá trabalhando aí no hospital, um abraço.
1: Sim, dia da liberdade de pensamento.
0: Isso é muito importante.
1: Dia do administrador hospitalar.
0: Certo.
1: Dia do engenheiro de aquicultura.
0: Aquicultura é bom, hein?
1: Sim. E dia do propagandista de laboratório. Olha aí.
0: Que é propagandista? Ah, é aquele pessoal que fica levando a amostra pros médicos, né?
1: Isso mesmo. Nos consultórios, tudo isso.
0: Quem faz nível hoje?
1: Opa, aniversariantes famosos. Luigi Barrichelli, ator, 55 anos. Flávia Monteiro, atriz, 54. E também o Gil do Vigor, o ex-BBB influenciador, 35 anos.
0: Muito bem!
1: Brasil!
0: Os aniversariantes.
1: É o Brasil dele aí, né? Brasil!
0: Os famosos e os não famosos aí estão de parabéns, certo?
1: Verdade.
0: Mas vamos resenhar, vamos falar.
1: Bora!
0: Aquele vídeo do Neymar que tá bombando. Foi bom.
1: Gente,
0: todo
1: coisa
0: mundo
1: legal.
0: Viu esse vídeo, todo mundo viu esse vídeo quando o Neymar, né, conversa. Sim. Com ele criança.
1: Olha,
0: fizeram
1: isso.
0: Fizeram um IA e ficou muito legal o
1: ficou
0: vídeo.
1: Ficou mesmo.
0: Porque ali fica um questionamento, ele volta pra trás, fala com, né? Fica os dois
1: faz umas perguntas
0: é
1: pra
0: muito
1: ele,
0: legal,
1: né?
0: É muito legal,
1: legal mesmo.
0: Muito legal, um vídeo tá viralizado em toda a internet. O que que nós vamos perguntar pro pessoal?
1: Vamos fazer uma enquete sobre isso daí, ô Pablito.
0: O que que nós vamos falar?
1: Olha, se você pudesse voltar no tempo e mudar algo, o que você diria para você, criança, com uns 10 anos de idade? Que conselho que você diria?
0: Igual o Neymar.
1: Igual o Neymar.
0: Que voltou e conversou com ele criança.
1: Isso.
0: Então você...
1: O que você falaria para você mesmo?
0: Aí você volta no tempo. Aí, ó que boa, hein? Ó que volta no tempo. E aí você encontra com você mesmo, mas você ainda criança, com 10 anos.
1: Sim, sim.
0: O que você diria para você criança?
1: Isso mesmo.
0: Alguma coisa que talvez pudesse até mudar a sua vida.
1: Mudar a sua vida, isso mesmo. É. Qual verdade? Conselho que você daria aí?
0: É,
1: né?
0: Verdade.
1: Valendo os convites aí, né, pro show aí do João Gomes, né?
0: É exatamente. O Dominguinho, volume 2, dia 15 de agosto, 9 da noite.
1: Sim, sim, sim.
0: Promoção exclusiva da Trila no Santos Convention Center, aquela pista prêmio bacana.
1: Opa!
0: Aquela lista VIP mole, mole, mole.
1: E mande áudio, né? Queremos ouvir a sua voz. Não
0: por
1: quero
0: favor,
1: digitado.
0: Hein?
1: Mande áudio.
0: O pessoal tem uma preguiça nos áudios, que eu vou falar uma coisa que é o seguinte, viu? Ai, meu, é até mais fácil até mandar o áudio, né? Mas também tem que mandar o nome completinho, bairro, pra eu colocar o nome
1: isso
0: na lista
1: mesmo.
0: VIP do show, certo?
1: Não esquece disso.
0: Exatamente. Mais tarde tem pede aí, e a gente tem um pedido de música. A pessoa escreve o nome das músicas, não manda áudio, é pouco áudio. Eu acho que é por causa que é meio na hora do almoço. É preguiça, mano.
1: É, nossos ouvintes não têm vergonha de nada, então bora lá, né? Solta sua voz.
0: E nem tem vergonha de ser preguiçoso.
1: Opa!
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0: Agora mesmo eu falei que tava chovendo 14 graus, pois é, a chuvinha parou. E aí o termômetro já subiu 16 graus. Elane já tirou a blusa, já virou festa.
2: Para de postar as coisas pra me convencer que você tá bem, viu?

0: Universo aqui, Mari Fernandes, Matheus e Cauã na tri, faltando 20 minutos para as 10. Que barulho, né?
1: O quê?
0: Catando esse microfone pra cá. Elaine Ferreira, eu mesma.
1: Opa, tô aqui.
0: Elaine, como é que anda a nossa enquete hoje?
1: Opa, tá bombando aqui o negócio, Pablo.
0: Tá bombando, estamos falando daquele vídeo do Neymar, né? Quando ele conversa com ele, menor, né?
1: Sim.
0: Criança. E eu quero saber, se você pudesse voltar no tempo e mudar algo, o que você diria pra você, criança, com uns 10 anos de idade,
1: hein? Eita!
0: Como tá respondendo aí, Elaine?
1: Bora ouvir nossos ouvintes, Pablão. Bora lá.
0: Mas tem que abrir aqui, Elaine, senão não vai, peraí. Bota aqui no começo de novo. Aí, isso. 0, 1, 2, 3, vai.
2: Pablo, bom dia, Elaine. O conselho que eu daria pra mim é estuda.
0: Estuda
2: direitinho, foca na escola. No inglês.
1: Olha aí, ó.
2: Seja uma pessoa calma e paciente. Ela trita na melhor.
1: Ele disse que a falta de paciência dele é tá faltando lá, tá tão grande que não consegue.
0: Ai, meu Deus do céu, vamos lá!
3: Bom dia, galera!
1: Bom dia!
3: Tô aqui na estrada, subindo pra Serrinha pra São Paulo.
0: Certo?
1: Olha!
3: Interior de São Paulo, lá de divisa com o Paraná.
1: Olha,
3: cidade de fartura.
0: Boa!
1: Fartura.
3: Vamos lá. E hoje, sobre essa enquete, eu diria pra mim, com 10 anos, galego. Deixa de torcer pro Santos, senão você vai sofrer muito ainda. Que é um sofrimento torcer pro Santos, meu Deus do céu. Deixa de torcer. Torce pra outro time qualquer. É só que não, gente. Santos tá no meu coração e no meu nome.
1: Ai, Jesus amado.
3: E aí, pra todos vocês aí.
0: Tá certo.
1: Valeu, galego.
0: E quinta-feira tem Santos.
1: É, né? Deixa
0: já
1: ele.
0: Já pode preparar o remedinho.
1: Ele vai sofrer, vai começar a sofrer
4: bom
1: já.
4: Bom dia. Olha, se eu pudesse voltar no tempo e falar com a Ariana pequena.
1: Ariana pequena.
4: Eu falaria pra ela, compre bitcoins, compre, pelo amor de Deus, compre, não perca essa oportunidade.
1: Ai, meu Deus do céu, compre bitcoins, essa foi boa.
0: Ai, que mais.
5: Bom dia, Pablo, bom dia.
1: Bom dia.
5: E sobre a enquete de hoje, se eu voltasse no tempo aos meus 10 anos, se eu pudesse fazer uma pergunta pra mim mesmo, eu faria assim, eu pediria um conselho. O que eu faço? Invisto em mim ou caso logo cedo?
1: Eita!
5: Com certeza eu falaria que eu ia estudar, trabalhar, me estabilizar, curtir a vida, ser muito feliz e lá pros 40 pensar em construir uma família. Porque a minha família eu construí a partir de 14 anos, ou seja,
1: olha isso!
5: Mas agradeço a Deus todos os dias por isso. E eu quero nesse show, entendeu?
1: Seria um bom conselho, né?
0: Tá, é verdade!
1: Olha aí!
0: Tá certo então, o pessoal tá mandando áudio pra gente, uns áudios muito legais, mas muito áudio longo demais, viu?
1: Sim.
0: Tem áudio de 1 minuto, 55, 40 e tanto, aí fica longo, né? Manda aí no máximo uns 30 segundinhos, a gente tem o maior prazer. Mas estão ótimos os áudios, só estão um pouquinho longos, viu? Lembrando que essa galera que tá mandando áudio participando aqui da nossa enquete, tá concorrendo aquele par de convites, é pista premium, ele está vindo.
1: Opa!
0: Show
1: coisa
0: de
1: boa.
0: João Gomes, JP e Mestrinho, é a turnê Dominguinho Volume 2, que vem a Santos no dia 15 de agosto às 9 da noite no Santos Convention Center. 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

0: fofoca do ano, Alexandre! Danilo Davi! Um minutinho agora para as 10 da manhã. Hoje tem Copa, hein, Elane? Hoje tem
1: Copa. Opa, hoje tem jogo!
0: Exatamente! Exatamente!
1: Hoje tem França e Espanha, Pablão, às 16 horas.
0: Semifinal da Copa do Mundo. Quem venceu hoje tá direto na final de domingo, hein?
1: Eita.
0: Fica mais perto da Copa do Mundo. Pra você, quem que vai ganhar hoje? França
1: quem
0: ou Espanha?
1: Que você? Eu acho que é a França.
0: Eu acho que é a Espanha.
1: A Espanha?
0: Eu acho que é a Espanha. E, inclusive, eu andei torcendo contra a Espanha. Aí a família fica brava, que eu sou Pablo, não é por casa, é espanholada, né? Aí não vou nem me convidar para as festinhas.
1: Olha,
0: então agora,
1: isso.
0: Agora eu vou torcer para Espanha.
1: Isso mesmo.
0: E fica amanhã?
1: Bem?
0: E amanhã tem a outra semi, que é a Argentina e Inglaterra, amanhã.
1: Isso.
0: Às 16h, tanto hoje quanto amanhã, né? Finalzinho da Copa do Mundo, que termina domingo.
1: Aí o bicho vai pegar, agora o negócio tá funilando ali.
0: Agora só sobrou essas quatro, né?
1: E domingão, né? É a grande, acho que é domingo, né? A grande
0: tá certo.
1: Final.
0: Então tu acha que é da França?
1: Eu acho que é França.
0: Eu acho que da Espanha, vamos casar 50 aqui?
1: Oh, ixi, ai.
0: Aqui. Vamos casar 50 aqui.
1: Ai, senhor. Não complica,
0: e amanhã,
1: não.
0: E amanhã, ao vivo aqui no Conta Mais, o resultado da nossa aposta.
1: Quero só ver, hein?
0: 50.
1: Você
0: hein,
1: vai ter que pagar.
0: 50. Oi. Agora 10 em ponto. Você tá no Conta Mais, que vai ali e volta já.
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0: Se eu tivesse 50, eu tava em Miami, Elaine.
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0: Vai que eu perco, não vou nem almoçar, velho.
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1: Bom dia, tô eu e Elaine aqui na trilha no nosso Conta Mais.
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1: Aí na nossa resenha aqui de hoje do Conta Mais, a galera tá mandando aqui seus áudios. É o seguinte, eu quero saber se você pudesse voltar no tempo, igual no vídeo do Neymar, né?
0: Sim.
1: Conversar com você lá, com criança, com 10 anos de idade. Você poderia, sei lá, o que você diria pra criança? Qual pra mudar algo na sua,
0: né,
1: vida?
0: Aquele
1: o que você falaria? Né? Mas faça a criança falar alguma coisa certa pra mim.
0: Verdade.
1: 10h03, lembrando que tem par de convites. Pista PM pro show de João Gomes, JP Mestrinho.

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1: Eu acho que você tem que mandar aquela mensagem. Mas manda o que tá no seu coração.
2: Porque se fosse eu falaria mais ou menos assim.
3: Ei, boa noite. Antes de te bloquear, eu só vim te dizer que a partir de hoje pode tocar o terror, fazer o que quiser fazer. A boca é sua, curte suas farras. Sinto mais nada.
1: Não, apaga.

0: Henrique Juliano, seja ex aqui na Tri 10h20. Bom dia, você tá no Conta Mais da Tri. Elaine.
1: Opa!
0: Se você pudesse voltar no tempo, opa, e mudar algo, o que você diria para você, criança? Aí com os 10 anos de idade, o que você diria para essa criança que é você mesmo?
2: Bora lá.
0: Bora lá.
3: Bom dia, Tri.
1: Bom dia.
3: Aqui é o Diogo da cidade de Praia Grande.
1: Oi,
3: Todo
1: Diogo.
3: E se eu fosse, se eu pudesse, né, desde pequeno, por exemplo, falar assim pra mim, eu ia falar pra mim não desistir do meu sonho de da música.
1: Ah, que é, cantor.
3: Que eu acho que se eu tivesse começado antes, eu já estaria hoje nos palcos.
0: Muito bom, bem.
1: Tá é aqui, bom, né?
3: Tá na melhor.
0: Mas nunca é tarde pra começar.
1: É verdade, isso mesmo.
4: Luta, viu? Olá, bom dia, bom dia. Aqui é Josiane Rodrigues, ligadinha na Tri.
0: Bom dia,
4: Josiane. O que a Josiane de 10 diria para a Josiane de 45 é que quando você for adulta, minha querida, não confie tanto nas pessoas.
1: Eita.
4: Viu, minha flor? Não confie muito, porque confio as pessoas demais. São muito interesseiras. Principalmente nos dias de hoje, né? Não vou ser radical, né? Mas muitas das pessoas são muito interesseiras, né? Só fazem algo querendo ali algo em troca. Não fazem tudo por amor, por carinho. Por,
1: é verdade.
4: Por coleguismo, sabe? Sempre tem algo ali atrás. Eu volto a dizer, não são todas, mas a maioria. Então é isso, tá bom? Um
1: tá
4: beijo,
1: bom.
4: Tá na vida, na melhor.
1: Um beijo, Jô.
4: Esse, que esse show sim, hein? Esse show aí vai ser nota 10.
0: Vai. Opa, esse vai ser demais. Esse vai ser vai. Demais.
5: Bom dia, Pablo. Bom dia, Nani. Ronaldo Marques
1: bom
5: aqui
1: bom dia,
5: forte.
1: Meu vamos amigo.
0: Rápido. Fala, meu irmão.
1: Vamos ser rápido.
5: Se eu voltasse ao tempo, eu mais velho falaria pra mim com 10 anos, não vai atrás do seu pai. Ele falou pra você não ir. Eu fui. Tomei um pau a hora que chegou em casa depois, mas um pau. Isso faz 50 anos. Eu nunca mais esqueci, cara. Não devia ter ido. Ele falou pra eu não ir.
1: Olha aí, ó. Foi não, atrás mas... do pai?
0: Onde o pai foi?
1: É, vai saber, né? Pra ele ter tomado um pau. Onde que esse pai foi que ele foi atrás?
6: Bom dia, Elaine. Bom dia, Pablo. Bom dia a todos aqui.
0: Bom dia.
6: A Rafaela aqui de São Vicente.
1: Oi, Rafa.
6: E sobre a enquete de hoje, com certeza, eu voltaria e eu tive toda a oportunidade de casar com o pai da lancha. Eu falava, case, minha filha. Case porque você vai estar 40 anos trabalhando igual a condenada. Então aproveita. Bebria,
1: ela teve a oportunidade, olha isso.
0: De casar
1: isso.
0: Com o véio da lancha.
1: E não casou.
0: É, porque a lancha não passa sempre na vida da gente, não. Passa sempre uma vez só, viu?
1: Tá bom. Ai, Jesus amado, Rafa.
0: 10h22 aqui na Tri.
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0: Bom dia, 10h25!
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0: Bora amolecer esse coração de pedra aí, Mumuzinho. Tá na Tri, tá na melhor. Que bom que você tá com a gente. Era.

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0: Falta um vídeo para as 11 na Tride. Arnaldo, Zeneto e Cristiano aqui na Tri FM no Conta Mais da Tri. Fale, Lange.
1: Opa!
0: Que esse negócio que o Haaland comprou? O Haaland desceu do avião carregando um negócio que ele comprou? Que é aquilo?
1: Ele comprou um guaxinim.
0: É um guaxinim, mas não é um guaxinim de verdade, né?
1: É um de pelúcia.
0: E tem uma garrafa de bebida, né? O guaxinim tá segurando.
1: Isso mesmo. Depois de se despedir da Copa, né, Pablão? Ah. Ele me comprou um guaxinim de pelúcia segurando uma garrafa de vodka. Olha
0: Meu
1: isso.
0: Deus, o que quer dizer isso? Um guaxinim segurando uma garrafa de vodka.
1: É uma, né, que rapidamente se transformou no novo hit desejo dos fãs de esporte pelo mundo. Vai vendo isso.
0: Aí ele foi lá no interior do Texas, né, que ele comprou.
1: Isso mesmo, que ele comprou esse
0: lá nos Estados Unidos.
1: Objeto, né?
0: Quanto que ele pagou, hein, Elaine?
1: Quanto que ele pagou, Pablão?
0: Esse troço ridículo. Quanto que ele pagou?
1: O preço do objeto seria de 3.860 na cotação atual.
0: 3.860 reais.
1: Sim.
0: É isso? 750 dólares pelo aquele guaxinim de pelúcia segurando a garrafa de vodka.
1: E você não sabe.
0: Ah.
1: O produto esgotou. Saiu das prateleiras. Ninguém consegue comprar mais porque todo mundo comprou.
0: Meu Deus.
1: Você acredita nisso?
0: Ele tá feliz quem fabricou esse boneco, né? Porque é um boneco que não deve ter.
1: Gente, ele é bonitinho. Ó. Ah.
0: É muito esquisito, porque é um guaxinim de pelúcia segurando uma garrafa de vodka.
1: Vodka, isso mesmo. E ele

0: sempre foi com ele na mão, entendeu?
1: Não, ele desceu do avião segurando aquele negócio, velho.
0: Gente do céu, imagine isso daí, né? E que viralizou aí, o povo tudo comprou, né?
1: É que o Haaland, ele adquiriu na Copa, pelo jeito dele, pela forma que ele é, das coisas que ele fala, do jeito que ele é como atleta e tudo, ele tem um carisma impressionante, então ele se tornou aí um ídolo durante a Copa, né? E ele é um cara muito especial, muito tranquilo, muito de boa, então as pessoas admiram o Haaland, né? E ele faz essas coisas, como um guaxinim de pelúcia, velho.
0: De 3 mil, aí eu com 3.800 e alguma coisa, você acha que eu ia comprar um guaxinim?
1: Aí ia ficar bonitinho na tua
0: segurando
1: casa.
0: Ainda uma vodka.
1: Uma vodka.
0: Ah,
1: o Max ia beber a vodka. O guaxinim ia ficar bravo.
0: Ai esse Deus. Haaland, viu?
1: Figuraça, velho. 10h43 na trilha.
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0: Estamos no Conta Mais, hoje de presente pra você que interage com a gente

0: Santana, apaixonadinha, aquela trilha. E aquela chuvinha, aquela garoa que tava caindo, foi embora, viu? Foi embora, 18 graus aqui no centro agora, deu uma melhoradinha também no frio. Então, acho que a chuva acabou. Foi embora. Tchau. Tchau.
1: Será? Será, Pablão?
0: Nos próximos dias diz que vai esquentar, fazer um calorão aí.
1: Tá, tô sabendo. Já preparei... 30 graus? Falou que vai fazer o negócio?
0: Elaine já separou até o biquíni. Meu amor!
1: Pra tirar o bolo.
0: Como é que é a nossa enquete de hoje? Ah, aquela história do Neymar, né? Do vídeo do Neymar, isso, que o Neymar isso. conversa com ele mesmo.
1: É verdade.
0: Criança, né? E ali troca uma... eles trocam umas experiências e tudo mais. Se você pudesse voltar no tempo e mudar algo, o que você diria para a criança? Você, criança, com uns 10 anos de idade, hein? Aí o povo tá mandando seus áudios aqui, respondendo e participando.
1: Bora lá, vamos ouvir.
2: Bora lá. Bom dia, Elaine. Bom dia, Pablo.
1: Bom dia.
2: Terça-feira aí.
0: Opa.
2: Se fosse pra mim voltar e falar com eu pequeno, eu falaria três coisas.
0: Três coisas.
2: Focar nos meus estudos.
0: Certo.
2: Certo.
1: Certo.
2: Não casar e não obedecer mais a minha mãe.
1: Não fez nada disso, pelo vale jeito, pena, né?
0: Fez de tudo. Casou.
1: Não fez nada disso.
0: Como tem gente que fala que não quer falar esse negócio? Não casa. Economiza.
1: Bom dia. Bom dia.
3: Eu falaria pra mim, com 10 anos, curti mais pai e minha mãe.
1: Ah, sim. Bacana.
3: Eu sempre fui muito ligada neles. Mas aí, depois casa e não fica tanto com os pais. Eu curtiria mais meus pais. Eu sinto muita falta deles.
0: Certo.
1: Tá certo, Marinha.
0: Na verdade, a gente ama os pais mesmo depois que a gente fica mais maduro, né? Depois que a gente fica mais adulto, o amor aí aumenta mesmo.
1: O cuidado, né?
0: Quando a gente é moleque,

0: tá nem aí, a gente quer molecagem.
1: Bom dia, galera da tribo.
2: Bom dia, Maroca.
0: Pago, bom dia.
1: Maroca, motorista de aplicativo.
0: Maroca!
1: Diferente à enquete, eu falaria pra mim mesmo. Não case.
2: Olha lá.
0: Outra.
1: Não case mesmo, mas se você casar...
2: Olha lá.
1: Você vai morar na sua casa...
2: Olha o que ela falava pra
1: e ela. E a pessoa que você casar vai morar na casa dela.
0: É. Lá na
1: porque
0: casa
1: essa
0: do...
1: essa coisa de casar... No início é tudo uma doçura.
2: Ah.
1: Depois é uma tortura. É não?
2: É
1: briga, cobrança. Limpei a casa, não faz isso. Não... Nossa, tá louco. Então cada um mora na sua casa, beleza?
0: Tá bom.
1: Tá na melhor.
2: Beleza, sua linda.
1: Fique com Deus.
3: Você também. Nossa, essa outra ouvinte me fez lembrar. Eu também tive uma oportunidade assim...
2: De ficar rica.
3: E dispensei.
2: Pelo jeito. Né,
3: dispensei, assim, então eu voltaria e falava, não dispensa, porque vai...
2: Vai fazer falta
3: seu futuro.
2: Lá.
3: Você não vai ser Uber. Não vai. Você não vai ser Uber. Ah, isso que eu faria, viu? Olha, ela me fez voltar no tempo.
0: Ainda bem que você não foi atrás dessa pessoa, porque hoje nós temos Uber pra levar nós pra lá e pra cá.
2: É verdade.
0: Pelo amor de Deus, precisa ter, meu. Você que tá pensando o quê?
3: Opa!
0: Ah, eu já adoro os Uber, meu. Leva nós pra cá e pra lá, né?
2: Com certeza.
0: Tem tempo ruim, tá chovendo, tá sol, tá qualquer tempo.
2: Galera, super leva... amigos dos Ubers.
0: Muito bem. Elaine, inclusive, vendeu aquela BMW que ela tinha.
2: Opa!
0: Agora só no Uber. 11 e 3, na Tri!
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1: Eu e a minha amiga Elaine aqui no Conta Mais da Tri. Bom dia! Conta Mais da Tri. Hoje, a galera que tá aqui interagindo com a gente, participando da nossa resenha, tem um presentão muito legal. A gente começou a sortear aqui os convites numa super promoção da Tri FM, que é o show Dominguinho, volume 2.

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0: e Samuel, Romance Rosa, aqui na Trina, conta mais 11h22. Bom dia pra você que tá com a gente aqui. Bora fofocar aqui com a minha amiga Elaine. Bora falar da vida alheia.
1: Bora falar, né?
0: Fala da vida alheia.
1: Fala dela que tá sempre na mídia, né?
0: Quem?
1: A Virgínia, né?
0: Meu Deus,
1: como ela, como tem assunto dessa mulher, né?
0: Ela cria assunto, ela passa o dia inteiro na frente da câmera.
1: Todo dia tem uma novidade dela, né? Gente, e dessa vez

0: Pablinho. Virgínia comprou um imóvel de mais de 20 milhões, sabe onde?
1: Onde?
0: No prédio de Neymar.
1: Em Santa Catarina.
0: Em Santa Catarina, hein? Itapema. Não é aqui não, no Morro da Santa Terezinha, não. É em Santa Catarina.
1: Mas é no mesmo prédio do Neymar, né?
0: No mesmo prédio dele.
1: O Neymar tem muitos investimentos ali em Santa Catarina e Itapema, inclusive, né?
0: É o... Serão vizinhos do... Como é que é?
1: Edify One. Chique pra caramba.
0: Condomínio de luxo com entrega prevista pra dezembro de 2028. Vai vendo. Não foi entregue ainda. Olha aí.
1: Fica isso. Onde, hein?
0: Ele fica localizado para Meia Praia, um dos principais cartões postais da cidade. O prédio terá 150 metros de altura e contará com 41 andares.
1: E vão ser vizinhos.
0: Vão ser vizinhos, Virgínia e Neymar. Imagina que vai dar nisso, né?
1: Santa Catarina tá em alta, né?
0: Opa!
1: Tem esses balneários todos e tal, né?
0: Com certeza. E assim, 20 milhões. 20 milhõeszinho, só isso, só isso.
1: Segundo o índice, o índice Fipzap, Itapema passou a liderar o ranking nacional do metro quadrado mais caro para compra de imóveis. Metro quadrado mais caro hoje, antigamente era Balneário Camboriú, né? Que também é ali do lado. Agora é Itapema.
0: Puxa
1: vida, hein?
0: Imagine, né? Quando rolar um festão lá, vai chamar o Neymar, vai vir Vini Júnior, vai ir todo mundo.
1: Ixi, Maria, é verdade, né? Ai, 11h25 aqui na
0: TV. Nós. Será?
1: Nós estamos de boa aqui. Estamos de boa, não é pra nosso bico isso. Galera, intervalo rapidão, conta mais, volta já.

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2: Bom dia, Tri FM 1127. 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

0: às 11h44 aqui na Tri. Bom, já tá chegando a hora de a gente terminar pra contar mais. Tem mais áudio ainda pra gente tocar aqui da nossa resenha de hoje?
1: Daqui a pouquinho é a hora do Rush.
0: Rush.
1: Tem mais áudios, meu amigo. Bora lá.
0: Bora lá.
2: Bom dia, Lani. Bom dia, Paulo. Aqui é o Romero da Vila dos Pescadores. Se eu pudesse
1: dar um
2: conselho pra mim lá, passar quando criança, eu diria não cresça, que a responsabilidade é grande.
1: Não cresça? Ai!
0: Fica no tamanho que você tá.
1: Podia ser assim, né? A gente parar e estacionar,
3: bom
1: né?
3: Bom dia, Elaine. Bom dia, Pablo.
0: Bom dia.
1: Bom dia.
3: Eu Gustavo, sou aqui de São Vicente, motorista de aplicativo. O que diria pra mim, de 10 anos atrás, é não faça contas. Faça menos contas, guarde mais dinheiro. É não seja consumista. Não cresça consumista. Tá na 30 na melhor.
1: Pelo jeito, é bem, o Gustavo é bem consumista,
0: gastador,
1: hein?
0: Gastador, hein, Gustavo?
1: Gastador.
4: Bom dia.
1: Bom dia.
4: Pra mim é, Tati, não bole aula, estude. A vida é difícil pra quem não estuda.
1: A boladeira
4: bom
1: de
4: dia,
1: aula.
4: Bom dia, bom dia.
1: Eita,
4: bom dia.
1: Tati, para.
0: Sim,
1: de...
0: É, viu?
1: Não tinha que bolar aula.
5: Bom dia, meu amigo Pabão.
1: Oh, olha, bom cantando.
5: Bom dia, minha amiga Elaine.
1: Oh, André.
5: Aqui é o André Garrido, de São Vicente, Vila São Jorge, fazendo Uber com meus passageiros.
0: Meu
5: se eu pudesse
0: Deus.
5: Voltar no tempo... Eu ouvia tudo que meu pai falou. Estuda, menino, pra ter uma vida melhor.
1: Aê!
5: Beleza, meu amigo Pabão, minha amiga Elaine. Aqui é o André Garrido de São Vicente, fazendo Uber.
1: Ô, Andrezão!
5: Valeu, meu amigo Pablão, minha amiga Elaine.
1: Valeu, André.
5: Tá na 30 na melhor.
0: Eita.
1: Esse vida. Tá animado, hein?
0: Tá animado hoje, meu velho.
1: Terça-feira boa de friozinho, aí o André soltando a voz,
0: a
1: olha
0: a maioria
1: isso.
0: Geral que participa, que fala aqui, fala assim, estuda.
1: Estuda.
0: Estuda, falando com o seu eu criança. Estuda, moleque. Estuda. Ai. 11h46 da 30, você tá no Conta Mais?
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0: Arthur, manda um pagode com menos é mais, investigadora, aqui na Tri, um minutinho pro meio-dia, Elaine, chegando no
1: opa!
0: Final.
1: Opa! Chegou. Ah, Pablo.
0: Finzinho. Terminando. E aí?
1: Opa, vamos encerrar aqui, né, e dar aqueles convitinhos, né?
0: Hoje o pessoal tava mandando suas mensagens pra cá, dizendo o que faria, o que mudaria na vida, caso encontrasse você, pudesse viajar no tempo e encontrar você lá, criança, com 10 anos, que você falaria pra essa criança de 10 anos, que mudaria talvez a sua vida? 99,8% disseram, vai estudar, criança!
1: Vai estudar, não gasta dinheiro!
0: É. Não, teve bastante gente também falar assim, não casa! Não,
1: casar também foi aqui, olha
0: vou te contar.
1: Gente, tá tão ruim assim, casar?
0: Sei lá, tá todo mundo querendo ficar sozinho agora, sei lá o que tá acontecendo.
1: Não, o que tá acontecendo é que as pessoas estão sem paciência. É esse que é o problema. Ninguém
0: Didi
1: mais quer tolerar.
0: Didi também não quer casar, não, velho.
1: Ninguém mais quer tolerar ninguém.
0: Didi tá aqui. Não quer.
1: Falou, deixa aí.
0: Tá muito bom sozinho.
1: É, olha isso.
0: Tá certo ele, viu? Ô, Elaine, vamos Bora. Logo, que nós precisamos ir lá
1: vamos
0: em Itapema.
1: Vamos sorteio, olha. Ah. Fala aí o sorteio, o que que vamos sortear agora?
0: Nós vamos
1: agora?
0: Sortear aquele par de convites, pista premium, não é pouca coisa não, é pista premium. Debaixo dos artistas, super show. João Gomes, JP, Mestrinho, a turnê nova desses três é Dominguinho, volume 2. O show é dia 15 de agosto, às 9 da noite, no Santos Convention Center. Já tem convite pra vender, viu? turnedominguinho.ingresse.com. Mas agora eu vou colocar o nome na lista VIP aí. Ah, vai, Elaine, sorteio tudo que eu tô cansado.
1: Está saindo para Mariane Lupino de Castro.
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0: Mariane! Ela é do bairro da Aparecida aqui em Santos e faturou. Mariane Lupino de Castro, seu nome já está na lista VIP.
1: Vai curtir esse show.
0: Dia 15 de agosto, você vai lá pro Santos Convention Center. Perfumada, linda, banhada, bem vestida. Com o acompanhante, é importante. Chega
1: olha
0: na porta,
1: isso.
0: Você fala assim: eu sou a Mariane, tô na lista VIP da Tri. Entra você e o acompanhante, certo?
1: Coisa
0: ou a acompanhante,
1: boa.
0: Você leva quem você quiser, tá?
1: E vai dançar aquele forrozinho.
0: Certo. Conta mais, vai ficando por aqui. Eu continuo por aqui. A Elaine vai preparar tudo, porque nós vamos para Itapema, em Santa Catarina, comprar um apartamento.
1: Ao lado
0: lá no da Virgínia e do Neymar.
1: Olha isso.
0: Leva agasalho que tá frio lá em Itapema, viu? Pra gente comprar um apartamento. E esses 20 milhões do apartamento, tu tem no Pix?
1: Tem
0: que baixar da aplicação.
1: Meu Deus do céu. A gente vai no Itapema ali. Não serve
0: aqui. Vamos pegar a barca.
1: É, a barquinha.
0: É o Itapema que nós pode. Beijo.
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2: Alô, agora é boa tarde pra você que tá na Tri. Ixi, agora ficou bom, hein?
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2: Aquela sequência de cinco sucessos aqui na Tri. A sequência premiada tá no ar e a partir de agora você me ajuda a escolher a melhor. Poxa vida, hein? Olha, eu vou fazer o seguinte, como muita gente quer ir no show Dominguinho 2 com João Gomes, JP e Mestrinho, vamos colocar mais um nome na lista VIP. Você que votar aqui na sequência premiada vai estar concorrendo, viu? Pista Premium pra ver o Dominguinho Volume 2, João Gomes, JP e Mestrinha, dia 15 de agosto, 9 da noite, no Santos Convention Center, uma promoção exclusiva da Tri. Bora lá então? Não esquece, coloca seu nome completo e seu bairro pra poder colocar na lista, tá? Atenção para as músicas pra você votar pelo WhatsApp da Tri. A gente começa a sequência com Jorge, Mateus, Sol nos Olhos. Depois tem Murilo Ruf, Saudade Estranha. Tem Tiaguinho, Pensamentos Intrusivos. Zé Felipe, Ana Castela, Sua Boca Mente. E pra fechar, Felipe Rodrigo, Ignora. Qual é melhor pra você? Vote aqui, só tem música boa, só musicão. Nome completo e bairro e boa sorte.
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1: Tiaguinho, pensamentos intrusivos, aquela versão especial exclusiva do Acústico Tri FM de 45 anos, né? É a sequência premiada que tá no ar. Faltam duas ainda pra terminar a sequência aqui. Tem ainda Zé Felipe na Castela, Sua Boca Mente e Felipe Rodrigo Ignora. Meio de 18, você vota qual você acha melhor aqui pelo WhatsApp da Trio 13321-9155. Lembrando, bota nome completo lá, bota o bairro. Por quê? Porque tem um par de convites, pista prêmio pro incrível show, show maravilhoso de João Gomes, JP e Mestrinho, sou fã. É a turnê Dominguinho Volume 2. Vai ser dia 15 de agosto, às 9 da noite, no Santos Convention Center.
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0: ligar de novo e eu vou sortear. Vou colocar um nome na lista VIP Pista Prêmio pra ver João Gomes, JP e Mestrinho. É a turnê Dominguinho, volume 2. 15 de agosto, 9 da noite, Santos Convention Center, com promoção exclusiva na Tri.
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0: Tri FM, meio-dia 29. O assunto agora é Copa do Mundo aqui na Tri, que segue hoje com semifinal, mas quem vai conversar disso com você é a nossa jornalista, é Isabela Vaz. Alô, Isabela, boa tarde.
4: Oi, Pablo, boa tarde. A Inglaterra tá chegando bem fortalecida para a semifinal da Copa do Mundo contra a Argentina, e isso se deve principalmente por conta de uma mudança tática que tá dando bastante resultado. O técnico Thomas Tuchel adaptou ideias que foram usadas pelo Carlo Ancelotti lá no Real Madrid e encontrou no Harry Kane a peça-chave para fazer o Bellingham voltar a render em alto nível. Calma que eu já vou explicar. O Kane, ele tem recuado para participar da construção das jogadas e está atraindo a marcação e abrindo espaço para as infiltrações do Bellingham. Essa estratégia fez o camisa 10 inglês crescer justamente na fase decisiva da competição e recolocou a Inglaterra entre as seleções mais fortes do Mundial. Agora, a equipe inglesa aposta nessa parceria, né, para tentar superar a atual campeã argentina. Do outro lado está Lionel Messi em mais um capítulo de uma das semifinais mais aguardadas dessa Copa. E a outra vaga na decisão vai ser disputada hoje, às 16h, entre França e Espanha, confronto que reúne duas das principais favoritas ao título e abre a fase semifinal do Mundial. Já já eu volto com outras informações, tá na Tri, tá

0: nossa sequência premiada chega no final. Já escolheram aqui, né? A melhor da sequência. Muito obrigado pela sua participação. Tá na hora do sorteio. Tá na hora de sortear. A partir de agora, você pode ganhar lista VIP pista prêmio pro show de João Gomes, JP e Mestrinho, na turnê Dominguinho, volume 2, 15 de agosto, 9 da noite, Santos Convention Center, viu? Tem convite para vender, viu? Sabia que já tem convite disponível, você quer comprar, turnedominguinho.ingresse.com, tá bom? Vamos lá colocar o nome nessa lista VIP aqui com o acompanhante. Dessa vez é Lucas Marinho Brunelas.
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0: Aê! Ele que é do Santa Rosa, no Guarujá, vai como convidado da Tri, certo? Ao Santos Convention Center, no dia 15 de agosto, às 9 da noite, pra ver João Gomes, JP e Mestrinho, Dominguinho, volume 2, promoção exclusiva da Tri. Que baita show, meu amigo. Chegou na porta, mostra seu documento, viu, Lucas? E aí você vai falar, toda a lista VIP da Tri, você vai entrando e leva acompanhante, leva quem você quiser, tá bom?
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0: Cristiano da Tri, 20 pra uma. Ela e ela, tá na Tri, tá na melhor.
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0: pede aí aqui na Tri. Pra você pedir a sua música e participar com a gente. Tô esperando o seu áudio com o seu pedido pra poder te atender, tá bom? Então bora mandar aquele áudio caprichado pra gente, pedindo aquela música que você tá com vontade de ouvir. Oferece pra quem quiser e participa do Pede Aí, que começa já já. Se adianta aí, faltam 10 pra uma.
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0: São Fernandes aqui na Tri. O futuro a Deus pertence, ó. 1:06, vou fazer um intervalo rapidinho pra voltar, porque tem tete aí agora aqui na Tri. Eu tô meio atrasado aqui no horário. Bora mandar aquele áudio bacana pra participar com a gente, pedir a sua música.
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2: Boa tarde pra você que tá na tri, agora é a sua vez.

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0: Brasil ainda não ouviu, não ouvi aquela música, queria ouvir, pede, manda o áudio pra gente, pode oferecer pra quem que você quiser, participe aqui do nosso Pede Aí da Tri. Vamos ver.
1: Oi, Pablo. Boa tarde, meu amor.
0: Boa tarde.
1: Se der, toca aí, por favor, aquela do Zé Neto e Cristiano. Tô num status que eu não queria.
0: Olha, cantando.
1: Beijos, sou a Nobia Saldanha, eu tô no canto do forte.
0: Tá bom, querida.
1: Trabalhando ligadinha na Tri.
0: Tá, valeu.
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0: 17, tá na 30, ela melhor tá no pé de aí aqui da Tri. Homem 18, homem 18, vai.
1: Boa tarde, Pablo.
0: Boa tarde.
1: Pra mim, Bonnie Tyler, com o Fábio Júnior, Sem Limites pra Sonhar.
0: Ah, Fábio Júnior, boa.
1: Magda, sou daqui de Cubatão. Beijo, uma ótima semana a todos. Tá na Tri, tá na melhor.

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5: Bora! 1h25, boa tarde, boa tarde! Só as boas, hein? Atendendo seu pedido aqui no nosso Pé de Aí da Tri. Alô, meu amigo Zé Roberto, tá na ponta da praia trabalhando e vai ouvir a sua música. João Bosque, Vinícius, Zé, tá aí!
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1: Em uma participação especial nos

0: É esse aí, o Pichote no pé de aí, da Tri, alô!
1: Bom dia, Pablo, oi, todos da Tri, manda uma aí da Rainha, Maria Mendonça, qualquer uma, tá bom, valeu, tá na Tri, tá na melhor.

0: aqui na Tri. Bora lá, intervalo é rapidão, hein?
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3: Tri FM 1h44. Estamos de volta aqui na Tri, último bloco do Pé de Aê, nessa terça-feira aqui na Tri.

0: gostosão.
1: Elas vão cantar.
2: Oi, gente.

0: FM, o Pé de Areia atendendo o seu pedido aqui na Tri FM.
1: Boa tarde, Pi.
0: Boa tarde. Oi.
1: A caminho de casa, depois de 24 horas de serviço.
0: 24 horas de serviço? Agora é descansar, né? Que é isso?
1: Toca aí, Pactos, Matheus e Cauã e Jorge Matheus.
0: Bora, vamos lá.
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0: Matheus Galã.
1: Boa! Terminamos aqui mais um Pede Aí. Muito obrigado a você que participou, obrigado a você que pediu sua música. Acabaram de chegar vários pedidos.

aquela charadinha esperta, muitos presentes legais, porque olha, daqui a pouquinho ele vai dar aquele moletom maravilhoso da Cria FM. Tem par de convites também, pista premium para João Gomes, JP e Mestrinho. Show Dominguinho, volume 2, que é dia 15 de agosto, viu? Lá no Santos Convention Center, promoção exclusiva da Tri FM. Fechado? Se tudo der certo, se Deus quiser, amanhã às 9 da manhã eu tô de volta aqui na Tri. Um grande beijo, fica com Deus.

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4: Oi, boa.

claro, agradecendo imensamente o carinho da enorme audiência que você proporciona. Muito obrigado mesmo em sintonizar aí o 105,5 da Tri. Tá na Tri, tá na melhor. Bom, estamos chegando com a tarde da Tri, a tarde mais gostosa, feita todinha pra você. E com ela, a nossa charadinha da tarde, valendo aí aquele moletom lindo, moletom cobiçadíssimo da Tri FM. Todo mundo tá afim, você, é claro, não vai ser diferente, né? Então, além do moletom, tem também um par de convites de cinema pro Cine System, lá na Praia Grande, no Litoral Plaza Shopping. Presentão, hein? Então, eu quero todo mundo participando, né? Participando aqui através do nosso WhatsApp,

0: o seguinte: qual é o carro? Qual é o carro que o Cebolinha freia no meio da rua? Qual é o carro que o Cebolinha freia no meio da rua? Responde aí! Aguardando você aqui no Zap da Tri, não fique de fora, vai 13-3219-1055. Qual é o carro que o Cebolinha freia no meio da rua? Uma boa tarde pra você e agora tá começando!
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0: agora 2:21, a nossa charadinha da tarde continua, valendo aí o moletom da Tri, lindo, exclusivo, bem bonito esse moletom, de presente pra você, mais ainda um par de convites de cinema pro Cine System. Qual é o carro que o Cebolinha freia no meio da rua? Responde aí, vai! Qual é o carro que o Cebolinha freia no meio da rua? Tô esperando você. Manda mensagem através aqui do nosso WhatsApp. Boa sorte!
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1: FM, tá na tri, tá na melhor, o meu muito boa tarde, agora 2h24.
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0: Muito bem, Copa do Mundo 2026, informação na programação da Tri com a jornalista Isabela Vaz. Oi Isa, boa tarde.
5: Oi Flavinho, boa tarde para você, boa tarde para os ouvintes da Tri. A primeira semifinal da Copa do Mundo promete um duelo de gigantes, viu? França e Espanha se enfrentam hoje às 16h em Dallas, valendo a primeira vaga na grande decisão do Mundial. A seleção francesa está chegando bem fortalecida por uma campanha consistente e provavelmente vai repetir a base que eliminou o Marrocos nas quartas de final. Já a Espanha tenta confirmar o favoritismo que eles conquistaram depois de eliminar a Bélgica e está apostando aí no bom momento do Nico Williams para voltar a disputar uma final de Copa do Mundo. As duas equipes chegam com força máxima. Pelo lado francês, o Mbappé segue como a principal referência ofensiva. E do lado espanhol, o técnico mantém a confiança na equipe, que ainda apresenta um dos melhores desempenhos defensivos da competição. A expectativa é de um confronto bem equilibrado entre duas das seleções mais fortes desse Mundial. Quem vencer garante vaga na decisão da Copa do Mundo e aguarda o vencedor de Inglaterra e Argentina, que se enfrentam amanhã pela outra semifinal. Já já eu volto com outras informações. Tá na Tri, tá na melhor.

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1: 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Boa tarde, agora 3:03.
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1: Oi, Flavinho. Boa tarde. Boa tarde para os ouvintes da Tri. A quarta-feira vai ser de tempo firme na Baixada Santista, com sol predominando e sem previsão de chuva. O destaque fica para o frio no amanhecer e a rápida elevação nas temperaturas ao longo do dia. Os termômetros vão variar entre 11 e 23 graus. Nas primeiras horas da manhã, tem previsão de névoa fraca, o que pode reduzir a visibilidade em alguns pontos. Depois disso, o sol vai predominar e a tarde vai ser bem mais agradável. A umidade do ar vai permanecer elevada, chegando 99%, enquanto os ventos vão soprar fracos com velocidade em torno de 4 km por hora. E quem sai cedo de casa vai precisar reforçar o agasalho por conta do frio e da névoa. Já no período da tarde, o cenário muda completamente, com termômetros acima dos 20 graus e tempo firme em toda a Baixada Santista. Já já eu volto com outras informações. 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

0: participação da Tri. Afinal de contas, você sabe, tá na Tri, tá na melhor. Bom, e a gente continua com a nossa tarde da Tri, a tarde mais gostosa, feita todinha pra você. E a charadinha da tarde no ar, valendo aí o moletom da Tri, o lindo moletom da Tri de presente pra você. Ele é todo bonitão, ele é flanelado, né, por dentro, gostoso pra deixar você quentinha, pra deixar você quentinho nesse inverno. Além do moletom da Tri, tem um par de convites de cinema de presente pra você, pro Cine System lá na Praia Grande, no Litoral Plaza Shopping. Pra você concorrer ao sorteio, basta responder. Presta muita atenção. Qual é o carro? Qual é o carro que o Cebolinha freia no meio da rua? Me arrumam cada uma aqui, me arrumam cada uma. E aí, você sabe qual é o carro que o Cebolinha freia no meio da rua? Manda mensagem respondendo a nossa charadinha da tarde. Boa sorte pra todo mundo, hein? Eu tô esperando você. Vai lá, 13-3219-1055. E por aqui, continua.
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0: 10:22 e continua por aqui a nossa charadinha da tarde, né? A charadinha da tarde presenteando você com o moletom da Trio, um moletom bonito pra aquecer você no inverno. E também um par de convites de cinema pro Cine System lá na Praia Grande, no litoral Plaza Shopping. Pra você concorrer ao sorteio, basta responder: qual é o carro que o Cebolinha freia no meio da rua? Qual é o carro que o Cebolinha freia no meio da rua? Responde aí, participe, boa sorte, estamos aguardando você.
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1: Fui aproveitar aquela noite, aquela festa com os amigos, ou até com a família mesmo. 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
1: Não tem jeito, meu compadre. Vambora. Ela vacilou comigo e nós estamos aí, né? Tudo certo.

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1: Essa canção pra todas as mulheres lindas dessa noite.

0: Última chamada, hein? 20 minutinhos pra você participar aí, concorrer ao sorteio daqui a pouquinho, ao lindo moletom da Trio, moletom exclusivo de presente pra você e também um par de convites de cinema pro Cine System. Pra concorrer, basta responder o seguinte: qual é o carro que o Cebolinha freia no meio da rua? Qual é o carro que o Cebolinha freia no meio da rua? Eu tô esperando você. É só mandar mensagem. Participe!
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8: Oi, uma ótima tarde para você que tá aí acompanhando a programação do 105,5. Faltam 15 minutos para as 4.
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chegou a hora, é o sorteio do moletom da Tri, lindo, exclusivo, aflanelado, bonito, pra aquecer você. Lindo moletom de presente, mais ainda um par de convites de cinema pro Cine System lá na Praia Grande, no litoral, Plaza Shopping. E nós perguntamos aqui na tarde de hoje qual é o carro que o Cebolinha freia no meio da rua. Qual é o carro que o Cebolinha freia no meio da rua? Sabe qual é o carro? É o Opala. Opala. Se fosse Cebolinha, ele ia falar Opara. Opara. Mas aqui é. Qual é o carro que o Cebolinha freia no meio da rua? Ai, ai, eu não acredito. É o Opala. Opala é a resposta correta da nossa charadinha desta terça-feira. Meu, muito obrigado a todos pela participação, valeu. E olha, parabéns aqui a Alessandra Lorenzo. Alessandra Lorenzo! Pode comemorar o moletom da Trio, par de convites de cinema, presentão pra você aqui na tarde de hoje. Alessandra

0: Lorenzo, a sortuda. Parabéns e mais uma vez a todos, o nosso muito obrigado. O carro que o Cebolinha freia no meio da rua é o Opala. Ai, ai, ai, eu mereço, eu mereço. Depois dessa, amanhã tamo de volta com mais uma charadinha da tarde. Valeu!
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A música número 1, Tubarões. Primeira noite, a número 2, com o grupo Pixote. A música número 3, com a Simone Mendes, Direitos Iguais. Resumindo, música número 4, com a dupla Zé Neto e Cristiano. Aí a número 5 chega com o Bruno Diegues e o Sorriso Maroto, Clique. E aí, tá no ar a nossa sequência premiada. Qual que você gosta mais? Tubarões? Primeira noite? Direitos Iguais? Resumindo, ou Clique?

0: 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Boa sorte pra todo mundo, agora 4 e 5 e tá no ar.
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0: 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Resumindo, a indicação número 4 aqui na sequência premiada com a dupla Zé Neto e Cristiano.
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0: Sorriso Maroto, muito barulho, São Paulo!
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1: Tri FM tá na 30 na melhor, agora 4h24.
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1: Minuto Tri Notícias no ar, com a apresentação da jornalista Isabela Vaz. Oi, Isa.
7: Oi, Flávio. Boa tarde. Ó, quem procura uma oportunidade para entrar no mercado de trabalho pode aproveitar agora. Empresas de todo o país estão com mais de 10 mil vagas abertas para programas de estágio e trainee, com bolsas e salários que chegam a R$3 mil. As inscrições precisam ser feitas nos sites das empresas e das plataformas responsáveis pelos processos seletivos, respeitando, claro, os prazos de cada edital. E a lista completa das empresas e os links para inscrição estão disponíveis no portal A Tribuna, na seção de concursos e empregos. E mais de 4 mil caminhoneiros autônomos estão realizando uma paralisação no Porto de Santos para pressionar o Congresso pela votação da medida provisória do frete. A categoria reivindica mudanças nas regras do transporte rodoviário de cargas e eles afirmam que a mobilização pode afetar a logística portuária caso as negociações não avancem. E a entrega de moradias destinadas a famílias da Vila Gilda, maior favela de palafitas da América Latina, foi adiada em Santos. Segundo a prefeitura, o atraso aconteceu depois do furto de cabos elétricos no conjunto habitacional, o que comprometeu a conclusão das obras. A administração informou que está trabalhando na reposição do material para definir uma nova data de entrega das unidades. Já eu volto com outras informações. 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

0: 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Direitos iguais, vamos ouvir de novo. A campeoníssima com Simone Mendes.
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1: 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Boa tarde, faltam 15 minutos para as 5.
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0: É Maiara e Maraíza, pra terminar aí a nossa Tarde da Tri com a música Vai Lá. Amanhã, às duas, a tarde mais gostosa tá de volta pro seu rádio. Agora, 5 horas em ponto, continue aqui no 105,5. Um rápido intervalo comercial e daqui a pouquinho estamos de volta trazendo Happy Hour.
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1: Boa tarde, e aí, tudo bem? Como é bom saber que você tá junto com a gente, acompanhando a nossa programação. Hoje é terça-feira, dia 14 de julho. Sejam todos muito bem-vindos. Essa é a Tri FM, tá na Tri, tá na melhor.

0: 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Bom, daqui a pouquinho, todo mundo participando aqui no De Quem é a Voz no Happy Hour, concorrendo aí ao lindo moletom da Tri e também a um par de convites de cinema pro Cine System. Loucura, loucura, loucura! Quem será o nosso convidado de hoje?
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1: Olha, o convidado de hoje dispensa comentários, não precisa de dica alguma. Pela voz você sabe quem é. Ah, com certeza. Não tenho dúvida nenhuma. Eu só quero mais é que você participe, garantindo a inscrição aqui no Happy Hour da Tri, no De Quem é a Voz, respondendo quem é o convidado de hoje, porque no final do programa estaremos sorteando aquele moletom lindão da Tri. Moletom bacana.

0: 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E o convidado de hoje...
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2: E aí foi isso, aí contando essa história, eu acho que pra... Acho que o desfecho, assim, foi uma enorme gratidão por estar vivo, todo mundo. E aí vem a coisa da saúde mental, aí vem a coisa do como digerir isso, como é que as crianças iriam processar isso que a gente viveu.
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0: Ah, depois dessa, só participando mesmo. Quem é?

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0: De tarde gostoso pra você no 105,5 da Tri. E o convidado de hoje aqui, quem é ele? Quem é ele, hein?
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0: Não precisa de dica alguma. Não precisa de dica alguma. Quem é o dono desta voz? Ouve aí.
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2: E foi isso, aí contando essa história, eu acho que pra... Acho que o desfecho, assim, foi uma enorme gratidão por estar vivo, todo mundo. E aí vem a coisa da saúde mental, aí vem a coisa do como digerir isso, como é que as crianças iriam processar isso que a gente viveu.
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5: 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Faltam 16 minutos pras 6.
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4: Tá na Tri, tá na melhor, e a Copa do Mundo tá chegando aí na reta final. É, falando reta final, quem já tá na finalíssima garantindo aí a final contra a Inglaterra ou a Argentina é a Espanha, que acaba de vencer a seleção da França pelo placar de 2-0. Portanto, a primeira finalista já definida para a Copa do Mundo 2026 é a seleção da Espanha, que acaba de vencer a seleção da França por 2-0. E amanhã sai outro finalista, ou Inglaterra ou Argentina.
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4: Vamos conferir agora a previsão do tempo. A jornalista Isabela Vaz participando mais uma vez aqui na programação da Tri. Oi, Isa.
5: Oi, Flavinho. Boa noite para você, boa noite para os ouvintes da Tri FM. A quarta-feira vai ser de tempo firme na Baixada Santista, com sol predominando e sem previsão de chuva. O destaque fica para o frio no amanhecer e a rápida elevação da temperatura ao longo do dia. Os termômetros vão variar entre 11 e 23 graus. Nas primeiras horas da manhã, tem previsão de névoa fraca, o que pode reduzir a visibilidade em alguns pontos. Depois disso, o sol vai predominar e a tarde vai ser bem mais agradável. A umidade do ar vai permanecer elevada, chegando a 99%, enquanto os ventos vão soprar fracos, com velocidade em torno de 4 km por hora. Quem sai cedo de casa amanhã vai precisar reforçar o agasalho por conta do frio e da névoa. Já no período da tarde, o cenário muda completamente, com temperaturas acima dos 20 graus e tempo firme em toda a Baixada Santista. Já já eu volto com outras informações. 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
1: O meu muito boa noite pra você. Vamos juntos até logo mais às 7.
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1: Vamos lá, agora 6 horas 21 minutos, boa noite. 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
0: Olá, boa noite na Tri FM, agora 6h24.
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1: Tri FM tá na tri, tá na melhor. Faltam 19 minutos para as 7 da noite.
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1: Copa do Mundo FIFA 2026. É isso aí, já temos aí a primeira finalista para a grande final, a Espanha. Bom, mais informações com a jornalista Isabela Vaz. Ô Isa, boa noite.
3: Oi Flávio, boa noite para você, boa noite para os ouvintes da Tri. A Espanha é a primeira finalista da Copa do Mundo de 2026 e a seleção espanhola dominou a França, viu? Venceu por 2-0 e avançou em busca do segundo título mundial da história deles. Oyarzabal abriu o placar

cobrança de pênalti após falta sofrida pelo Yamal e Pedro Porro marcou o segundo gol. A França tentou reagir, mas teve os seus principais jogadores anulados aí pela defesa espanhola. E Yamal vai alcançar mais uma marca histórica depois desse jogo, viu? No domingo, o atacante vai disputar a final com 19 anos e 6 dias, superando o Mbappé na lista dos jogadores mais jovens a entrar em campo numa decisão de Copa do Mundo. O Mbappé tinha 19 anos e 207 dias quando foi campeão em 2018. Agora, a Espanha aguarda o vencedor de Inglaterra e Argentina, que se enfrentam amanhã às 4 da tarde. A grande final vai ser no domingo, também às 4 horas, em Nova York, New Jersey. Já eu volto com outras informações. Tá na Tri, tá na melhor.

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1: Ah, molezinha hoje, hein? Molezinha! Luciano Huck, o convidado aqui no De Quem é a Voz do Happy Hour da Tri. Olha, parabéns a Edna Maria Napoleão Barreto. Oi, Edna, um beijo carinhoso pra você. Muito obrigado, viu, a todos aí pela participação. A Edna Maria Napoleão Barreto se deu bem, foi a sorteada e tá levando de presente o lindo moletom da Tri, mais ainda aquele par de convites de cinema pro Cine System. Ponto final aqui na participação do Flavinho nesta terça-feira. Tô indo nessa, agradecendo imensamente o carinho da sua audiência. Tenham todos uma ótima noite. Amanhã temos um encontro marcado às 2 com a nossa Tarde da Tri. Silas de Oliveira é o próximo. Valeu, pessoal. Uma ótima noite pra todo mundo e até amanhã.
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0: Premiada chegando, eu sou o Silas de Oliveira, também tô chegando para ficar até a meia-noite com você, nesta terça-feira, dia 14 de julho de 2026, trazendo a sequência premiada, claro, já o nome já diz tudo, prêmios. Então vamos aí, o seguinte, tem um par de convites, é pista premium, olha, tudo combinou aqui para hoje, hein? É a pista premium para o super show do João Gomes, JP e Mestrinho, com a grande turnê Dominguinhos, volume 2, no dia 15 de agosto, às 9 da noite, no Santos Convention Center, tá? Promoção exclusiva da Tri FM, e os convites já estão à venda também pelo turnedodominguinhos.ingresse, com dois S's no final e um E, né? .com, tá certo? Você já pode escolher a sua entre Luan Santana, Olho Marrom primeira, Menos é Mais e Simone Mendes, Pedro Pecado a segunda, vem a terceira opção, Danilo e Davi, Não Mexe Nas Minhas Gavetas, vulgo Não Furo Meu Olho, a terceira vem, né, essa aí, e a quarta, o Belo, né, Transas, e a quinta posição, a quinta opção pra você é o Panda, Eu Te Seguro. Então já pode escolher uma delas, Luan Santana, Menos é Mais e Simone Mendes, Danilo e Davi, Belo ou Panda, 3219-1055.
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0: FM tá na 30, na melhor, 7 e 14, não mexe nas minhas gavetas, é o Danilo e Davi aqui na 3 FM, dentro da sequência premiada da Tri. Bora conferir? Tem mais pra você indicar aqui pelo 3219-107-7155. Ó, é o seguinte, tá? Esse é o Danilo e Davi. Não mexe nas minhas gavetas, é a terceira opção. Menos é Mais e Simone Mendes, Pedro Pecado. O Olho Marrom, Luan Santana, tá? É a primeira. Ainda tem O Belo, Transas e Panda, né? Eu te seguro. 3219-105 é pra você indicar agora. E qual é o prêmio, Silas de Oliveira? Vamos lá, o prêmio. 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

0: FM tá na tri, tá na melhor. 7h22 é o Panta, eu te seguro dentro da sequência premiada, que daqui a pouquinho a gente volta com o resultado, a mais pedida, e também quem leva esse super convite que tá todo mundo querendo aqui, ligando toda hora, é o par de convites Pista Prêmio para o show do João Gomes, JP e Mestrinho, né? Com a grande turnê Dominguinhos Volume 2 no dia 15 de agosto às 9 da noite no Santos Convention Center, promoção exclusiva da Tri FM. Já já te volta.
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0: Tri FM, tá na Tri, tá na melhor. Vamos saber agora quem tá levando, né, esse super convite. É o par de convites premium, tá? 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Vamos saber então quem é o ganhador ou ganhadora.
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0: Parabéns, é o ganhador. Dessa vez saiu pro Carlos Eduardo Freitas. Carlos Eduardo Morotas Freitas é o ganhador desse pista prêmio com par de convite, viu, Eduardo? É teu, pode vir buscar aqui, tá? É 2 dias úteis pra você retirar antes do show, né, claro? Pode vir buscar os seus convites, porque você acabou de faturar e vai curtir pista prêmio no show do João Gomes, JP e Mestrinho, no dia 15 de agosto, às 9 da noite. E a música que volta é Luan Santana, Olho Marrom.
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0: FM, tá na tri, tá na melhor, com ou sem mim, é o Gustavo Mioto na tri FM, faltando só 20 para as 8, com ou sem mim, o que você prefere?
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3: Tri FM tá na Tri, tá na melhor, e a Isabela Weiss, a Isa, vai contar pra gente mais novidades, mais informações. Boa noite, Isa!
4: Oi, Silas, boa noite pra você, boa noite pros ouvintes da Tri. A fiscalização do comércio em Santos aumentou 43% só no primeiro semestre deste ano. Segundo a Prefeitura, a arrecadação com multas já ultrapassou R$ 251 mil. Reais. Esse é o resultado das ações de combate a irregularidades nos estabelecimentos comerciais aqui da região. As operações estão verificando documentação, licenças de funcionamento e o cumprimento das normas municipais, com o objetivo de garantir mais segurança para os consumidores e para os comerciantes. E a paralisação dos caminhoneiros autônomos já chegou ao segundo dia e está provocando reflexos no acesso ao Porto de Santos. Filas de caminhões se formaram nos pátios reguladores e estão causando congestionamentos em rodovias da Baixada Santista. A categoria está cobrando a votação da medida provisória do frete, enquanto as autoridades estão acompanhando a situação para tentar minimizar os impactos na logística portuária e no trânsito aqui da região. E o novo Aeroporto Civil Metropolitano de Guarujá avança para já começar a operar em 2027. Atualmente, o projeto está aguardando homologação da pista pela Agência Nacional de Aviação Civil, enquanto as obras do terminal de passageiros seguem em andamento. A expectativa é que o aeroporto impulsione o turismo, os negócios e a mobilidade aqui na Baixada Santista. Já já eu volto com outras informações. Tá na Tri, tá na melhor.
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0: tá na tri, tá na melhor. Matheus e Cauã e Luana Prado, admita. Faltando só um para as oito. Obrigado pelo carinho, obrigado pela audiência. Vamos juntos até meia-noite? Eu sou o Silas Oliveira.
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2: 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Tri FM tá na Tri, tá na melhor, 8:02. Vamos lá, trazendo mais uma vez o Top 5 Sertanejo. Eu sou o Silas de Oliveira, estamos juntos nesta terça-feira, até meia-noite, né? 14 de julho, teu aniversário, parabéns. Vamos juntos então? Vamos trazer o Top 5 Sertanejo aqui na Tri FM. Bora com o Top 5 Sertanejo, que entra com Felipe e Rodrigo, depois tem o Henrique Juliano, o Gustavo Mioto e Ana Castela e muito mais. As 5 mais tocadas, mais pedidas, começam agora na Tri.
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0: Natri, tá na melhor cadeira cativa, Zé Neto e Cristiano Natri. Vamos conferir aí o top 5 sertanejo. Essa é a primeira posição, Zé Neto e Cristiano, cadeira cativa. A segunda ficou com ele, o Gustavo Lima, retrovisor. A terceira, princesa, Gustavo Mioto e Ana Castela. Na quarta posição ficou quem? O Henrique Juliano, tá? Amor dos Outros. E a quinta, Felipe e Rodrigo. Ignora aqui o top 5 sertanejo, volta a qualquer momento. Sempre trazendo as melhores do sertanejo na Tri FM.
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0: FM tá na 30, na melhor, só agradecer o legado. É a mesma coisa que você ouvir a música, né? É de falar do retrovisor do nosso embaixador aqui, né? É mais ou menos isso, é só agradecer, gente. Só agradecer por tanta coisa. Obrigado, obrigado, Deus, obrigado. Faltando nada. 21 para as 9.
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0: 21 para as 9, vamos dar um alô pro pessoal que também agradecer pela presença, pelo toque aqui, né? Todo mundo mandando um alôzinho. Do Gonzaga, Eliana, José Luiz, obrigado, José. Tá trabalhando, mora no Quarentenário, falou que tá trabalhando à noite aí no aplicativo. Do Sambaiatuba, o Paulo César, a dona Tereza tá fazendo aniversário hoje, falou: Silas, manda um beijo para todo mundo aqui que tá na minha casa ouvindo a Tri, comemorando o meu aniversário. 89 anos lá do Santo Antônio do Guarujá. A Simone, do Santa Tereza, Miguel do Campo Grande, obrigado, Miguel. Tá aí mandando um alô, falou que tá ouvindo aí no carro. É, Leonice da Oceana, quem mais tá aqui com a gente? Do Samambaia, Mônica, a Marta do Tupiri, Silvia do Tu de Bastos e também do Monte Cabrão. Olha aí o Nelson, obrigado, Nelson, caminhoneiro, falou: opa, eu tô aí, né, agora voltando da mobilização, parece que deu tudo certo. Valeu, Nelson, obrigado. 20 pras 9.
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2: Tri FM tá na Tri, tá na melhor. Vamos ao Momento Tri Retro de hoje. Vamos para o ano de 2005. Soul Sick, do cantor Neo, foi lançada oficialmente nesse ano, em 2005, como o segundo single do seu álbum chamado I Am One World, e chegou às lojas no início de 2006. I Am My Own World é o nome do single que a gente, né, foi lançado nesse ano, com Soul Sick, que a gente vai recordar do cantor Neo, agora no Momento Tri Retro.
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0: FM tá na 30 da melhor. É Henrique, Diego e o Bruno e Marrone.
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0: Daqui a pouquinho tem Voz do Brasil e você que não tem aí o aplicativo vai ficar com a Voz do Brasil. Agora você que tem uma hora inteirinha só de música, é hora extra na Tri. Depois a gente tá de volta, pode ter certeza. 9 em ponto, boa noite Tri. Tá na Tri, tá na melhor.
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